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Boa noite, pessoal. Acabou de começar mais um programa Na Agulha, aqui na Rádio Universitária 99.9 FM. Estamos aqui todas as quintas-feiras à noite, das 8 às 9, com a reprise nos sábados, das 9 às 10. Eu sou Jorge Henrique Pereira, faço a apresentação de hoje e assino a produção junto com meu amigo Rodrigo Pires. A gente acabou de ouvir a música Olodé, de Kiko Dinucci, do álbum Rastilho, lançado em 2020. Som super legal. Esse álbum foi gravado todo em processo analógico, né, em fita. É um álbum bem bacana que merece ser ouvido do começo ao fim. A gente vai seguir aqui no próximo bloco com as músicas Onde Estão as Borboletas, da Orquestra Afro-Sinfônica, com o Matheus Aleluia. Depois a gente segue com Padê, de Jussara Massal e Kiko Dinucci. Seguimos depois com Padê Onan, de Kiko Dinucci. E depois Pouso de Ave Rara, de Ana Elisa Assunção. Vamos ouvir as músicas e na volta a gente comenta um pouco. Boa escuta, vamos nessa.

E aí, pessoal, estamos de volta. Para você que chegou agora, estamos aqui no programa Na Agulha, na Rádio Universitária 99.9 FM. A gente acabou de ouvir as músicas Pouso de Ave Rara, de Annalise Assunção, do álbum Sal, de 2020. É uma faixa de Annalise, junto com Josiara. Annalise tem aparecido bastante aqui, a gente ouviu ela também no último programa, na última quinta-feira. Antes de Annalise, a gente ouviu Padê Onan, de Kiko Dinucci e Bando Afro Macarrônico, do álbum Pastiche na Agulha, de 2008. Antes dela, a gente seguiu com Kiko Dinucci, nessa vez com parceria com a Jussara Marçal, do álbum Padê, de 2008 também. Antes disso, a gente ouviu Onde Estão as Borboletas, faixa que eu particularmente gosto muito, da Orquestra Afrosinfônica, do álbum Orim, A Língua dos Anjos, de 2020. Essa música, Onde Estão as Borboletas, tem o vocal do nosso grande Matheus Aleluia. Vamos seguir no próximo bloco, a gente vai ouvir outro bloco super especial com as músicas Mistério da Raça, de Luiz Melodia, Fico Louco, de Tamar Assunção, e depois Sleeping Into Darkness, da banda War. Vamos nessa, boa viagem. Na volta a gente comenta um pouco. Valeu!

E aí, pessoal, estamos de volta. Para você que chegou agora, estamos aqui no programa Na Agulha, na Rádio Universitária 99.9 FM. Aqui quem fala é Jorge Henrique Pereira e faço a produção junto com meu amigo Rodrigo Pires. A gente acabou de ouvir as músicas Sleeping into Darkness, da banda War, de 1971. Para quem se ligou, essa música foi utilizada como sample, né, do Racionais MCs, da música Capítulo 4, versículo 3. O grande Kylie J, DJ dos Racionais, sempre ligado aí nas pedradas. Antes da banda War, a gente ouviu Fico Louco, de Tamar Assunção e banda Isca de Polícia, ali dos anos 80. E antes disso, a gente ouviu Mistério da Raça, do Luiz Melodia, do álbum Nós, de 1980. Vamos seguir aqui no próximo bloco. Aproveito para mandar um abraço aí para o grande amigo Luiz Felipe Meirelles, ali da Zona Oeste do Recife, grande brother que tem escutado o programa, tamo junto. A gente vai ouvir nesse bloco agora Guru, Take a Look at Yourself. Depois a gente vai ouvir Jazz, da banda A Tribe, Khaled Quest. E depois a gente ouve Gorilla Urbano, do Mamelo Sound System. Vamos viajar aí nas músicas e na volta a gente comenta um pouco. Valeu!

E aí, pessoal, estamos de volta. A gente ouviu nesse bloco, por último, Gorila Urbano, da banda Mamelo Sound System, banda que conta com os vocais de Rodrigo Brandão e Lourdes da Luz. Essa música Gorila Urbano é do álbum Urbalha, de 2003. Antes disso, a gente ouviu Jazz, da banda A Tribe Called Quest, do grupo de rap, do álbum The Low End Theory, de 1991. Antes disso, seguindo ainda nessa pegada de jazz com hip hop, a gente ouviu Guru com a música Take a Look at Yourself, do álbum Jazz Matais. Infelizmente, esse foi o nosso último bloco do programa de hoje. O Na Agulha é uma realização nagulha.lab e rosenbeat.com.br. Aqui quem fala é Geógio Henrique Pereira e faço a produção junto com meu amigo Rodrigo Pires. Você encontra a gente nas redes sociais, @nagulha.lab, e estamos aqui na Rádio Universitária da Universidade Federal de Pernambuco todas as quintas-feiras à noite, das 8 às 9, com reprise nos sábados, das 9 às 10. Contamos com os trabalhos técnicos hoje do nosso amigo Alex da Rádio Universitária. Grande abraço aí, Alex. E vamos fechar o programa de hoje com a música Pretexto, do cantor Tonho Melodia, cantor pernambucano radicado em São Paulo por muitos anos, infelizmente nos deixou. Essa música foi lançada em 2020, é uma versão reggae da música Pretexto, que é um samba originalmente, e é do projeto Tonho Dub, que contou com a participação do Buguinha Dub, grande olindense aqui, nosso amigo. É isso, pessoal. Grande abraço a todos os ouvintes e nos vemos na próxima quinta. Valeu!

0: 9:51. 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

0: 10 horas.
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1: 10 horas e 29 minutos.
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1: 10:55.
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1: Olá, ouvintes da Rádio Universitária. Eu sou Laís Araruna, autora do livro As Sessões. Vai ter o lançamento desse livro na Livraria do Jardim, lá na Boa Vista, no dia 30 de agosto, às 11 horas. Ocasião em que também realizarei autógrafos de quem comprar o livro. Então, chamo todos para participarem desse evento e bater um papo comigo. Tá certo? Um abraço para vocês.
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4: 99 graus.
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0: quê, Sandrinho?
1: Coletinha, essa festa tá muito boa, cara. Tá muito boa.
2: Realmente tá muito boa.
0: Simba!
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4: 11 horas e 27 minutos.
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12: De maio, Bis Hits. Parti de Munique às 8h35 da noite, chegando a Viena na manhã seguinte. A chegada estava prevista para 6h45 da manhã. O nosso trem, porém, se atrasara em uma hora. Pelo que pude apreciar, ainda no trem, através do clarão de suas luzes e de uma breve caminhada pelas ruas, Budapeste pareceu-me uma cidade realmente maravilhosa. Estes são os primeiros trechos de Drácula, clássico do escritor Bram Stoker, traduzido por Teobaldo de Souza. O livro foi adaptado inúmeras vezes para o cinema.
13: O início de uma boa viagem começa nos primeiros parágrafos.

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1: Então, o que é que vai ser, hein? Era museu, ou seja, Alex e meus três drugs, ou seja, Pete, George e Tosco. Tosco porque ele era muito tosco e estávamos no Lactobar Corova, botando nossas raçudocs para funcionar e ver o que fazer naquela noite de inverno sem vergonha, fria, escura e miserável, embora seca. O Lactobar Corova era um mesto de leite com, e possa ser. Oh, meus irmãos, que tenhais esquecido de como eram esses mestos, pois as coisas mudam tão escorre hoje em dia e todo mundo esquece tão depressa porque também quase não se lê mais os jornais mesmo. Estes são os primeiros trechos de Laranja Mecânica, romance de Anthony Burgess, lançado em 62 e que foi eternizado no cinema por Stanley Kubrick.
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0: Meia-noite e dois minutos.
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0: Meia-noite e 22 minutos.
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0: Meia-noite e 41 minutos.
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0: Uma hora e 8 minutos.
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0: 1:31.
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0: 1:52.
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0: 2 horas e 30 minutos.
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0: 2 horas e 50 minutos.
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0: 3 horas e 9 minutos.
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0: 3:29.
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0: 3:46.
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0: 4 horas e 8 minutos.
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0: 4:47.
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0: 5:05.
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0: 5:24.
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0: 5:42.
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0: 5:57.
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0: 6 horas.
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Estamos iniciando o programa Clássicos ao alcance de todos, levado ao ar todas as semanas, neste mesmo dia, nesta mesma hora. Vamos começar a audição de hoje com o bolero de Maurice Ravel, com Gil Antunes em solo de violão. E depois, Lembranças, uma composição inspirada no capricho espanhol de Rimsky-Korsakov. Letras de Marcos de Castro e Álvaro Ozana. Interpretação de Luiz Cláudio. E depois, Danúbio Azul e Valsa do Imperador, de Johann Strauss, com Abel Sánchez Jiménez, solo de harpa paraguaia.

Universitária, apresentando o programa Clássicos ao Alcance de Todos, a música erudita em tempo moderno. Vamos agora com o Concerto de Varsóvia de Richard Adinzer e o Noturno de Chopin, com José Maria ao piano, e depois com Herb Alpert, Carmen, de Jorge Bizet.

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Levado ao ar todas as semanas, neste mesmo dia, nesta mesma hora. Seguindo com o programa, vamos ouvir agora Apenas um Coração Solitário, de Tchaikovsky com a Orquestra Românticos de Cuba. Depois, O Voo do Besouro, numa execução verdadeiramente extraordinária em solo de guitarra.

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Faremos agora um breve intervalo.

0: 6:29. 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

Voltamos com o programa Clássicos ao Alcance de Todos, levado ao ar aqui na Rádio Universitária da Universidade Federal de Pernambuco, todas as semanas, neste mesmo dia, nesta mesma hora. A música erudita em tempo moderno.

Vamos apresentar na segunda parte do programa uma gravação de um show com o violinista Davi Garré, um concerto realizado nos Estados Unidos, onde ele, acompanhado de orquestra, executa músicas famosas ao violino. A Serenata de Schubert, a Dança Húngara número 5 de Johannes Brahms, Vocalize de Sergei Rachmaninoff, Rota Navarra de Sarasate, O Verão de As Quatro Estações de Antônio Vivaldi,

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1: Seis horas e 55 minutos.

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0: 7 horas.
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E vamos começar este programa Evocação hoje com as bandas de música de todo mundo. Vamos ouvir inicialmente Episódio Sinfônico, música de Francisco Braga.

Iniciamos o programa de hoje com o episódio sinfônico de Francisco Braga e a composição Edinaldo Bezerro, de Joaquim Pereira.

Agora, uma música do maestro compositor Ademir Araújo. A grande festa. Festa do Carmo, a grande festa. Depois, teremos a composição de autor desconhecido, Já Te Disse, com a banda Honório Maciel, da cidade de São João do Sabugi, no Rio Grande do Norte. Vamos ouvir.

Ouvimos da suíte para a banda de Ademir Araújo, Festa do Carmo, a Grande Festa. E a composição, de autor desconhecido, Já Te Disse.

Rádio Universitária, apresentando as bandas de música no programa Eva Passinho. Nós ouvimos de Donga e da Vinassa, Quando Uma Estrela Sorriu.

Agora o momento do frevo. Vamos ouvir o frevo de Luiz Bandeira com a banda da cidade de Belo Jardim, Carabina.

0: 7:25.
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Voltamos com o programa Evocação. Hoje com as bandas de música de todo mundo. Este programa é levado ao ar todos os sábados e domingos, de 7 às 8 horas da manhã. A audição do domingo, as bandas de música de todo mundo. Vamos ouvir agora, iniciando esta segunda parte do programa, Saudade de Abadia, composição de José Salencinho de Souza. Depois teremos a música Serenata, de Wilson Ferreira. Vamos ouvir com a banda Pedra Preta, regência de César Almeida. Vamos ouvir.

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Vamos agora ouvir de João Felipe Souza, Jack Tar. Esta música vamos ouvi-la com a banda da Eastman Rochester, regência de Donald Hansberg. Depois a composição Lamento, de Pixinguinha. Vamos ouvir com a banda da cidade de Belo Jardim. Arranjo para a banda do maestro Edson Rodrigues.

da Universidade Federal de Pernambuco, apresentando o programa Evocação e as Bandas de Música de Todo Mundo. Estamos aqui com este programa todos os sábados e domingos, de 7 às 8 horas da manhã. Vamos agora com a banda da Força Pública do Estado de São Paulo. Vamos ouvir a composição intitulada Eterna Saudade.

Vamos encerrar este programa com hinos nacionais de vários países deste planeta. Vamos ouvir o hino do Japão, execução da Nova Orquestra Filarmônica Japonesa, regência de Seiji Ozawa.

chegamos ao final desta audição do programa Evocação, levada ao ar todos os sábados e domingos das 7 às 8 horas da manhã. Na audição do domingo, as bandas de música de todo mundo. Até o próximo programa. Esteve com os senhores Hugo Martins.

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0: 8 horas.
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4: Olá amigos, bom dia, estamos começando mais um Bloco Tá na Rua e vamos começar com os frevos de bloco Panorama de Folião de Luiz de França. Depois Conde Nassau de Heleno Ramalho com Coral Levino Ferreira, Lindas Praias de Luiz Falcino e Resposta de Levino Ferreira com o Coral e Orquestra Levino Ferreira.

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Em Santo Amaro havia um grande bloco de Pedrinho Cego, chamado Lira de Carmeon. Esse bloco, com boas exibições e orquestra excepcional, lançando desafios às outras orquestras. Quando vinha à cidade, fazia boa apresentação, porém a política social dividiu em dois blocos, surgindo daí o Magnólia com boas apresentações. Outra revolta dentro do Magnólia apareceu, o Flor da Lira, que durou muito tempo, porém acabou-se como os outros. Depois apareceram blocos mais fracos entre os mais fortes, citamos Sabido Não Entra, Borboletas em Folia, Bebê, de Sérgio Xavier, Camelo de Ouro de Severiano, Pavão Dourado, Camponeses em Folia, Se Tem Bote e muitos outros. Vamos ouvir ao som do violão de Edgar Moraes. Lá vem Lili, de Braulio de Castro, com orquestra e coral do Nem Sempre Lili Toca Flauta. Chegou a hora de João Santiago e O Mundo em Festa, de Geraldo Costa, com orquestra e coral do Bloco da Saudade.

Você está ouvindo o Bloco Tá Na Rua pela Universitária FM 99.9. Vamos fazer agora um breve intervalo. Daqui a pouco a gente volta para oferecer para você o melhor do frevo de bloco. Até já.

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1: Voltamos a apresentar o Bloco Tá Na Rua. Vamos ouvir agora, na sequência, Velho Coração, de Getúlio Cavalcante, com a interpretação do autor. Depois, Dia Azul, de Capiba, com Cláudio Dos Germano. E Estandarte, por

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Vamos ouvir agora Bonde de Amores, de Heleno Ramalho, com o coral do Vitória Régia. Badalinho, de João Santiago, com orquestra e coral Levino Ferreira. Pra Ver Você, Lili, de Romero Amorim, com o coral e orquestra do Nem Sempre Lili Toca Flauta. Sonhos e Luz, de Cláudio Almeida e Humberto Vieira, com o coral e orquestra do Bloco da Saudade.

Na Universitária ouvem o Bloco Tá Na Rua, programa com o melhor do frevo de bloco de todos os domingos da 99.9. E encerrando o programa de hoje, vamos ouvir Aurora dos Carnavais, de Luiz Guimarães e Getúlio Cavalcante, com Getúlio Cavalcante. Ilusão, de Nelson Luiz Guzmão, com Cláudio No Germano. E Alegre Despedida, de Adalberto Cavalcante e Heleno Ramalho, com Dalva Torres e o Coral Bloco Sinfônico.

0: Chegamos ao final do programa O Bloco Tá Na Rua deste domingo. Produção de Miriam Leite, apresentação de Silas da Costa e Silva e técnica de som de Marcos Roberto. Um bom domingo e até o próximo com mais frevo de bloco para você.
1: Oito horas e 56 minutos.
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0: 9 horas.
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3: Olá, ouvinte da Rádio Paulo Freire, da Universitária FM, e você que nos acompanha pelas plataformas digitais. Puxa a cadeira, aumenta o volume, chama os vizinhos, tá começando o programa Cadeira na Rua, Ideias e Culturas Periféricas. Eu sou Wilma Santos, jornalista residente em comunicação popular, mulher negra de cabelo crespo na altura dos ombros, com mechas na tonalidade morena iluminada. No programa de hoje, quem puxa a cadeira aqui no estúdio da Rádio Paulo Freire é José Cleiton, para falar sobre pichação, arte e resistência. O quadro Periferia em Questão, vamos ouvir a reportagem especial Fora do Perímetro, o medo que a Prefeitura do Recife não pintou. Agora no Cadeira na Rua. Quando a gente olha para os muros da cidade, encontra mais do que tintas e traços. A pichação é uma forma de expressão e também de resistência. Mas, afinal, o que leva alguém a escolher o muro como espaço para ser ouvido? A pichação existe numa disputa pelo direito de ocupar a cidade e de deixar uma marca no território. Hoje, no Cadeira na Rua, a gente vai tentar entender melhor o significado do que vemos nos muros das nossas cidades. Para conversar sobre a pichação, o que ela representa, estamos recebendo um artista urbano, educador e articulador cultural do Recife, que teve parte de sua trajetória ligada ao Totó, onde iniciou seus trabalhos com grafite, e também é um dos criadores do Mangue Crew, coletivo de grafite que tem forte influência na cultura mangue. Quem puxa a cadeira no estúdio da Rádio Paulo Freire é José Cleiton, mais conhecido como Carbonel.
4: Puxe a cadeira!
3: Seja muito bem-vindo, Carbonel. Você poderia fazer sua autodescrição?
5: Eu sou o Carbonel, sou homem negro, de 1,88m de altura, lábios grossos, cor roxa, dente branco, nariz de batata, grandão, olhos baixinho, a galera até me diz que eu sou chinês. Cabelos longos, agora tá trançado, com a trança de lado, a trança de três.
6: Eu estou com a camisa da Rádio Periferia, do Sargento Perifa, uma calça azul e um tênis colorido azul.
3: E quem me ajuda nessa conversa é Maria Luísa Nobre, integrante da campanha

0: mãos solidárias e comentarista voluntária na Rádio Paulo Freire. Você pode fazer sua autodescrição?
1: Bom dia, pessoal. Sou Maria Luísa, sou uma mulher negra de cabelo cacheado grande. Estou usando um par de brincos longos e estou com uma camisa, uma blusa vermelha brilhante.
0: Carbonel, como o grafite entrou na sua vida?
2: Ah, rapaz, a história é longa. Então, o grafite entra na minha vida na década de 90, né? No início da década de 90, como você falou, pelo movimento Mangue Beat, né? Ali por 94, estoura o movimento Mangue Beat e tal, e ao mesmo tempo vem várias outras metamorfoses. E aí, naquele tempo, eu sou filho de 5 filhos de Dona Leide Gomes de Lima e Carlos Severino de Lima. E é 5 filhos, né? E meu pai fazia de tudo pra gente não estar na rua. É escola, casa, casa, escola. E aí, antigamente existiu quem é dessa época vai se lembrar, um almanaque da Mônica, da Turma da Mônica, que tu pagava e vinha todo mês altos gibizinhos pra tu ler e tal. E eu não gostava de ler. Ficava olhando os desenhos, velho. Ficava pirando ali no desenho, pá, da Turma da Mônica e tal. Aí depois disse, meu irmão, dá pra ganhar grana com isso aqui, velho. Aí chega a época dos Cavaleiros do Zodíaco. Aí rola as figurinhas pequenininhas dos Cavaleiros do Zodíaco. É um chiclete. Aí vinha a figurinha. Aí eu catava, comprava esse chiclete a 5 centavos. Comprava uns 10, aí tudo vinha figurinha. Aí comprava cartolina branca. E repassava esses desenhos pra cartolina, né? E vendia na escola. E aí eu, porra, sacada, espirrava tudo, comprando, achava massa, que já tinha minha graninha. Mas eu sentia algo mais rua, né? E aí eu me encontro, começo a ver reportagem de Galo de Souza, nas primeiras ações dele e tal, nas ONG, né? Instituto Vida, aí tem a Zebral, a galera do hip hop. E aí eu fui me agradando e tal, um certo dia... Teve aquele antigo cinema Cine Mix ao lado do 13 de maio. O Galo de Souza, junto com outros artistas, pintou um mega painel na Semana de Arte do Recife, que era uma semana de arte voltada só para os artistas de Recife. E aí tá Galo no grafite lá, e eu vou lá e pinto. Peço, eu vou com as minhas latas, quero pintar. E Galo, pinta aí, pá. Pintei, mas no outro dia que eu fui lá... Não vi mais meus grafites, velho. Fizeram mega painel. E até disse a Galo, recentemente a gente se encontra, disse, meu irmão, Galo, se eu fosse tu naquela época pra pagar meu grafite, eu acho que eu não estaria aqui, não. E aí surge a sala do grafite, eu me junto com o Florim, que era um cara lá na minha comunidade. Era não, é ainda pinta, referência em estilo bombe, que é redondo, né? E aí a gente começa a pintar junto com outros caras, a bomba e tal. E aí Galo convida para um mutirão de grafite, que era todo domingo do mês, a gente se encontrava para ir para uma comunidade pintar. E o primeiro painel foi no centro da cidade mesmo, né? Os grafiteiros se encontraram. Eu não pude ir nesse, mas no segundo já estava presente. E aí começa a ânsia do grafite, né? Se especializar mais, aprender outras técnicas. Naquela temporada a gente não tinha tanto acesso a um material, então... Era a tinta que eu encontrava no lixo, era a tinta que a minha avó pintou a casa e a gente pegava o resto. Aí era o pigmento que eu pedia à vizinha que pintou o muro e tem uma pigmentação. E aí a gente foi nesse trampo aí, no corre-corre. E aí é onde eu entro no grafite, né? Através do mutirão de grafite, que é Rede de Resistência Solidária.
1: Tu foi aí somando conhecimentos com o pessoal da Velha Guarda, né? Que foi compartilhando, enfim.
2: Isso, não só a galera da Velha Guarda, né? Mas também com os anciões das próprias periferias. Durante esse tempo, a gente passou por mais de 300 comunidades na região metropolitana do Grande Recife. E é interessante pintar numa quebrada, porque você sente no olhar a galera a transformação, né? Então, aquela casa que é aquela cor de marrom de madeira, ou naquela beira do rio que é só palafita, e de repente chega uma cor diferente naquele momento. Então, aquele olhar, aquele troca de ideia, eu acho que é bem mais forte, mais rico. Tem uma, como posso dizer... A gente fica... Eu me fico mais potente, né? Porque ali eu tô sabendo aquela história daquele senhor que sai todo dia ali para ir pescar na maré, sim, volta... E, ao mesmo tempo, na escola, eu tenho um diálogo que aquela maré não presta, é algo apoio, algo muda. Uhum. E aí, onde é que roda essa contrapartida, onde constrói também essa opinião pro grafite, né? Então, eu escuto que o Rio não presta, mas eu fui no final de semana pintar lá na casa do senhorzinho, ele vive daquela pesca, ele já educou a filha, a galera tá na escola. Então, esse contato popular no dia a dia se fortalece mais, né? E aí, com os outros, a gente

0: pega mais técnica. Mas o fim, a ideia... Porque o grafite é isso, é o picha é isso. Você precisa ter a ideia para se manifestar. Não é simplesmente chegar e fazer por fazer. Existe o fim. Então, essa contradição social é que nos fortalece, né?
1: Sim. Carbonell, você falou de Galo de Souza, que, por um acaso, eu também tive o prazer de conhecer lá no córrego, que ele teve que lá massa. Num domingo de grafitagem, muita chuva, mas ninguém parou de pintar, né? E a gente também recebeu aqui nos estúdios a Fabi Donas, que fez parte também do hip hop no mesmo período. Ela faz parte ainda, ela iniciou nesse período da década de 90, mais ou menos. O que você traz desse pessoal que inicia um movimento, trazendo outra perspectiva, de certa forma também com influências de outras culturas, que é a nossa cultura pernambucana, nós temos um hip-hop diferente. Como isso influenciou para você dentro do grafite?
0: Eu acho que eu digo hoje em dia, assim, as minhas filhas, a galera, que é o tempo, é um da nossa filosofia, e o afeto, né? Naquele tempo... Ou até agora, a gente trampava, ia para a quebrada por um amor que era surreal, é bem maior do que tu saber o que é que tu ia comer amanhã, tá entendendo? Eu posso dizer, por exemplo, minha mãe tava preocupada, né, o que é que eu ia comer durante a semana, mas eu tava preocupado que eu tinha que ir para uma quebrada pintar junto com a galera, né? E aí isso era o surreal, e aí tá junto com a galera foda, como você acabou de falar, Fábio, Dona, um alô aí... Que elas estão na resistência, estão até o fórum hip hop de mulheres. As meninas estão aí se preparando, estão viajando, várias articulações. Segue a galera aí. Alô, Fábio Dona. Rapaz, então é isso, né? Tá junto com essas mulheres poderosas, essa galera é muito gratificante. E hoje, ver essa galera se movimentando, né? Eu digo muita galera, eu não sou cena, eu sou movimento. Porque cena fica parado, movimento não, tá sempre se movimentando. É enriquecedor, velho. Então, ver Fabiana hoje com os filhos criados, até eu conheço o filho dela, Lucas, que hoje em dia já é pai, já é MC, o cara tá na resistência massa. Isso mostra que nossa solução lá, química, natural, deu certo lá atrás, tá ligado? E ter, por exemplo, Fabiana como uma amiga, como uma referência, é top assim, porque hoje em dia eu posso dizer... Posso deixar minhas filhas andar só pelo centro do Recife e saber que tem pessoas que vão tomar conta dela, tá ligado? É esse trabalho que a gente pensou muito lá atrás, muito que a gente fez e que a gente continua fazendo. É esse autocuidado no futuro. Então, hoje em dia, assim, é massa. Como tô nos picos, por exemplo, agora. Acabei de chegar, a minha filha, pô, vim um cartaz de um filme e tem lá Giovanna Carbonell. Isso é filho de Carbonell, pá. Então, é esse ditado popular, esse custo popular... que a gente levou muita lapada lá atrás, mas agora tá tendo um reconhecimento, né? Não é um reconhecimento, assim, via um milhão de visualização numa parada, mas se é um reconhecimento, tu chegar numa quebrada, a galera, meu irmão, te conheço, porque tu já pintou tal, é você passar no... Ah, Carmona, tu já falou daquele estilo... É essa potência, tá ligado? Então, isso responde aquela... Como foi estar junto com a galera foda lá atrás, né, no passado... E tá continuando, tá agora no futuro, né? Por exemplo, Galo de Souza, a gente vai estar indo para Araripina, um festival internacional de grafite, do grafigesso, do gesso ao spray, lá em Araripina. Então a gente já tá articulando para ver se a gente desce de carro, já desce aquela caravana, galera. Então, esse afeto, velho, é muito top, porque hoje em dia muitos artistas não têm.
1: Chegou um comentário na nossa transmissão do YouTube. Mangue Grill, presente. Pessoal, obrigada pela audiência, por falar neles. Carbonell, como e quando surgiu o Mangue Grill e qual era a proposta do grupo?
0: Então, a Mangue Grill, que é nice, velho, depois do falecimento do Chico Science, né? E aí a gente tava junto também fazendo os mutirões de grafite já. E a galera naquela temporada a gente tava querendo montar selo, né? Vamos montar selo, velho, tem que montar mais Grill. Naquele tempo tem a Nação, Blake, né? E a Brigada de Hip Hop. E a Associação Metropolitana de Hip Hop. Eram os grupos que existiam. E Subgraf de Guga, Seres, tá ligado? Eram as quatro crios que existiam naquela temporada e vinha manifestando o hip hop, né? E aí, como vai nessa, tipo, velho, estudando na Oliveira Lima, junto com outros parceiros, pô, velho, eu tenho que montar uma crio pra mim, velho. Eu preciso, sinto a necessidade, né? Também, né, filho de Dona Leide, 5 filhos, sempre pensando no coletivo, pá. E aí o povo montar a crio. Aí como acontece

0: a morte de Chico, velho, pegou muito na minha cabeça e ficou uma coisa muito referente, assim, o Mangue Beat, né? Eu disse, meu irmão, vou estar o Mangue, velho. Por que o Mangue, Carbonel? E aí a gente ia muito pra Aurora, né? Gazeava a aula pra ir pra Aurora. E a Aurora antigamente não tinha nada, velho. Nem Manguezal tinha. Era só Alto Escano, Dragão, Rio Capibaribe. E aquele movimento, né? E aí eu, porra, ficava olhando pros caranguejos lá, o Xie, e disse, meu irmão... Aí eu, tendo uma aula, né, de ciência, a galera falou, ó, o mangue é o maior viveiro, velho. É o maior biodiversidade do mundo. Então, é a maternidade. Ali o tubarão vai ter suas crias, ali os caranguejos têm suas crias, ali tem peixe, tem pássaro. E muito louco. O mangue ainda faz o processo de filtrar a água, né? Então a galera joga lixo e o mangue ainda faz o processo de sugar aquele lixo todo e mandar oxigênio pra gente. Então vê a importância de um pé de um mangue, né? E tem várias metamorfoses do mangue, né? Várias espécies. Mas eu tô falando simplesmente dessa flora. E aí entra na minha cabeça, mas mamãe, aquilo tem que ser nisso, velho. Tem que ser um movimento que a gente faz tudo. Não precisa ficar só numa pegada, mas que a gente possa ter o leque de tudo, né? E aí muita gente me chama de doido, me chamou de doido, de Carbonel faz tudo, e pá, Carbonel é louco, pá. Mas eu, é isso, né? Eu, é, como diz o Nego Bispo, né? O saber só é saber se for compartilhado. E a Mangue Crio nasce, eu boto a Crio, que em inglês é grupo, coletivo, bando, camboio. E aí entra o Mangue, aí entra a Mangue Crio, aí fica esse selo que a gente trabalha, começa com comunicação, né? Comunicação periférica, começa com hip hop, com formações, depois a gente entra na área de comunicação periférica, depois a gente sente a necessidade de lutar mais, então a gente vai pro processo do agroecologia, né? O agrofloresta, o roçado. E hoje a gente está trampolando com a apicultura, com o Tivamel também. Mas não deixou de fazer a essência do hip-hop, né? A gente continua dando aula, a gente continua nos mutirões, a gente continua indo para os festivais. Hoje em dia eu estou preparando, logo mais vai estar saindo, galera, uma série só com as minhas filhas dos festivais que a gente já passou. Desde a pandemia, eu venho usando o hip-hop como forma de educação. Já usava, né? Mas comecei a usar dentro da minha casa com as minhas filhas. E aí o resultado foi 3 festivais de grafite, velho. Um era Aracaju, um em Juazeiro e outro Araripina, que eu fui com elas. E aí tem esse autodidata nesse diário digital que eu venho gravando e vai dar um resultado de um filme que eu quero lançar logo mais. Quem sabe posso vir aqui na rádio contar pra vocês. Mas é mostrando essa potência do hip-hop, essa potência da escrita de rua, né? Como a gente se deu. O que é que deu agora, né? O que é desabrochou, né? Que é as irmãs Carbonelis.
1: Para você que chegou agora, eu sou Wilma Santos, jornalista e residente em comunicação popular. E este é o programa Cadeira na Rua. Hoje, no estúdio da Rádio Paulo Freire, recebemos Carbonel para conversar sobre pichação, grafite e diferentes formas de expressão e resistência nos muros do Recife. Quem me ajuda nesta entrevista é Maria Luísa Nobre, estudante de Ciências Sociais na UFPE e voluntária no programa Cadeira na Rua, como comentarista. E agora, no quadro Periferia em Questão, a gente vai ouvir uma reportagem especial do coletivo de mídia independente e popular Sargento Perifa. A reportagem mostra o medo, a violência e as abordagens truculentas da polícia no córrego do Sargento. Também questiona a Prefeitura do Recife por deixar parte da comunidade fora do perímetro da área colorida. Um retrato de invisibilidade e da desigualdade no território. Vamos ouvir?
2: Periferia em questão.
3: Há uma divisão nos dados sobre o Córrego do Sargento, demarcada pela parte colorida pintada pela Prefeitura do Recife e entregue no final do ano de 2025. 6 meses depois, quem mora na entrada da comunidade, alcançada pelas cores do Mais Vida, projeto do Gabinete de Inovação Urbana da Gestão Municipal, continua convivendo com o medo, pois a insegurança originada pelo tráfico e a polícia, a falta d'água e os muitos outros problemas naturalizados aos territórios periféricos são presentes na rotina de moradores e moradoras. Contudo, quem mora lá dentro, no sítio, como se chama os moradores, na parte que a prefeitura não foi, convive com a extremidade desse medo da ponta. São marcas de tiros em muros e portões. É a ausência do direito à cidade, do direito de ir e vir, do direito de pegar um Uber e de ter um entregador de iFood em sua porta. do direito de não

ser encontrado por uma bala perdida. Direito esse que encontra um bloqueio no cinza do concreto que não recebe cor. Na madrugada da segunda-feira, dia 22 de maio de 2026, houve mais um assassinato no Córrego do Sargento, em Linha do Tiro, zona norte do Recife. Segundo os relatos, a enxurrada de tiros não foi muito diferente de uma outra que aconteceu recentemente, deixando marcas nos portões e muros da

0: de suas camas com seus filhos. Essa parte que está fora do perímetro da prefeitura não aparece nem no Street View do Google. E sem cores, avistada de cima, é vista como um dossiê de mortes por drogas para rememória dos anos 2000 e 1990 no território. Mas, para quem cresceu no córrego, é um território de força e resiliência, local que deveria ser de descanso para trabalhadores e trabalhadoras. Não deveria ser normal ter crianças entendendo como o tráfico de drogas funciona, pais e mães que foram criados na comunidade em terem seus filhos pequenos assustados com os tiros pedindo para morar em outro lugar. Ainda mais terrível é ter crianças com menos de 15 anos perdendo o terceiro padrasto assassinado. A parte do córrego sem tinta é uma fonte de relatos para qualquer jornalista. No dia 22 de maio, a Prefeitura do Recife respondeu ao nosso pedido via Lei de Acesso à Informação sobre os gastos e investimentos realizados no Córrego do Sargento e informou que o perímetro contemplado pelo órgão alcançou 50 metros do território, com um impacto para 221 famílias e 62 casas, beneficiando assim 560 pessoas do território. Sendo que o censo do Perifa, realizado em outubro de 2024, coletou entrevistas de 306 famílias e registrou 372 casas nas ruas do Córrego do Sargento, Frei Jorge e Bismarck de Freitas. O perímetro inalcançado pela prefeitura contempla um pouco mais da metade do córrego que foi pintada. Nem a igreja, único local de encontros dos territórios, para além da sede do Sargento Perifa, aparece no mapa. No local mais vulnerável é onde as coisas acontecem, onde a polícia entra sem mandado, independentemente de qual for a casa, onde as balas se tornam confetes, onde as pessoas são levadas para sumirem e nunca mais serem encontradas, onde crianças crescem e onde rolou mais uma morte. A parte colorida do córrego saiu nas redes sociais do candidato ao governo. Recebeu o banner de um vereador. A parte cinza segue sem muita explicação para o povo. Nem recebeu balde de tinta. Está fora do perímetro da prefeitura, segundo os próprios representantes disseram. Quantas mortes ainda vão acontecer na parte do córrego que é cinza? A reportagem especial pode ser encontrada no site coletivo Sargento Perifa. A reportagem foi produzida por Martiene Oliveira, locução Daniel Alexandre.
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2: Acabamos de ouvir a matéria Fora do Perímetro, o medo que a Prefeitura do Recife não pintou. Produzida por Martiene Oliveira, com locução de Daniel Alexandre. Carbonel, a reportagem questiona os limites impostos à arte urbana no Recife. Na sua visão, quando o poder público define onde o grafite pode estar, isso limita a liberdade de expressão dos artistas?
3: Essa pergunta é meio difícil. É difícil não, né, velho? É o que acontece, é o que tá escrito, né? Eu tava sacando um parceiro lá de São Paulo, Jacaré Grafite, e ele é um cara que tem uma rede social negão, de quase 2 metros de altura, os lábios mais grossos do que o meu, nariz mais grosso que o meu. E aí ele vem falando muito em São Paulo. Galera, se tu vê um cara de manhã fazendo uma arte, por favor, não atrapalha, deixa o cara terminar de fazer o grafite. Galera, se tu passa indo pro trabalho e vê um cara pintando um muro, não atrapalha, passa direto, que é grafite. E ele vem questionando muito que tem muita segurança, muitos policiais fazendo as abordagens, né? E eu, essa semana até falei, dei um alô pra ele, Jacaré, você não tá sozinho, mano, você tá na mesma situação. Aqui em Recife é a mesma parada. Existem algumas políticas públicas, mas não são realmente políticas públicas. Ao tiro o que a própria reportagem está falando, né? O gabinete colorido no Recife foi lá, coloriu uma parada e nada, né? Ali, na verdade, tem dois processos, né? Existe o processo do gabinete, que foi o colorido no Recife, que é uma política pública que a gente vem lutando para os artistas urbanos periféricos participar. O que vem acontecendo é que muitos artistas de classe alta aí chegou e está participando desse edital.
1: É interessante pensar também se o quanto vocês, que eu queria saber, o quanto vocês são representados, se sentem representados nesses projetos da prefeitura, assim, porque eu

0: percebi que tem muito essa coisa da galera, uma galera que não é de baixo, velho.
1: Amiga, que foda você fazer essa pergunta. Que é isso que eu me pergunto. Por que Carbonel não pode pintar uma empena no Recife, um grande mural? Por que Carbonel não pode ser convidado para dar uma oficina no Colorino Recife? Ou dar uma formação? Porque chegou outras galera que sabe nem dar aula, pô.
0: Não tem
1: Bota
0: experiência.
1: dois pirras e os caras não se garantem dar aula para dois pirras. Ah, os pirras, você quer? Agora bota 1.000 pirras e bota duas latas de spray para tu ver que se não dou aula para os mil vão pegar na lata de spray e vão ter a vivência. Por quê? Porque lá atrás a gente se preparou para isso, tá ligado? E fico triste, mano. Eu fico triste, porque eu tô até dizendo, isso não é grafite. Isso é arte urbana. Que arte urbana tu paga lá, deu até o nome, né? Ah, como é Clatula, né? O nome tão bonito. Porque o grafite é feito, meu parceiro Jacaré fala. O grafite é de graça, mano. Você tem que estar na rua, você tem que estar pintando, você tem que ter a repressão, você também tem que ter o diálogo e a multiplicação da sustentabilidade da economia periférica lá naquela rua. Não é à toa que o cara tá ali na rua fazendo a arte, né? Não é à toa, pô. Não é à toa. Massa a política aí, pá, mas acho que essa política ainda tá devagar. Falta muito a desejar. A galera hoje em dia estão falando de abrir sindicato. Eu não apoio sindicato de grafite nenhum, velho. Até desculpe meus amigos que faz parte aí. Tem outros amigos que estão fazendo parte. E chega para mim, eu digo, galera, não faço parte. Porra, cara, tá endoidando. Não, não é endoidando nada. Eu tenho minha posição. E isso é a posição de um grafiteiro, tá ligado? Um artista urbano balança a cabeça, feito lagartixa. Tudo tá bem, tudo tá ok, tudo. Não, para mim não tá não, velho. Pra mim não tá, não. E não é à toa que vocês não viram até agora. Até agora ninguém viu o mural de Carbonel.
0: Sim.
1: Ninguém viu o grafite. Agora, se tu for pra periferia, ou se tu andar aqui, essa BR, pegar essa BR-232, ou pegar, ir pra Fortaleza, ou ir pro Crato, vai olhando as placas que tu vai ver vários passarinhos e dizendo, estamos vivos, tô vivo, tô vivo. Que é a minha forma agora de manifestar. Eu tô botando, quebrando mesmo. Tem a galera que tá dizendo que tô cabra doidão agora, que todo canto tem passarinho. Então, é porque o passarinho, todo dia ele acorda, todo dia ele canta, todo dia ele acorda, todo dia ele vai buscar comida para cria, todo dia ele agita o ninho dele, e o principal, todo dia ele tá semeando. Então, esse é o intuito do passarinho, esse é o intuito do meu piche, tá ligado? E aí, por exemplo, hoje em dia, a gente falando do piche, tem uma galera massa, o LDT, tá ligado? O RDP, que são galera que estão se contando semanalmente para estar tá fazendo atividade, trocar ideia, fazer formação. Além de qualquer apoio de edital, os caras fazem porque os caras amam, tá ligado? Então, acho que eu considero isso mais eficaz, né? E até convido aí, seria massa a galera do Colorino, gabinete, vir aqui trocar ideia. Pode até me chamar para a gente conversar também sobre essa política, que eu acho interessante ter esses debates. Eu acho que Recife está faltando mais esses debates, assim, né? A galera tá chegando, tá mandando, colocando as políticas públicas, tá dizendo, não, essa política tá massa para essa galera, tá de boa. Mas não é assim, pô, tem que escutar, a gente precisa
2: Esse
1: escutar.
2: diálogo. Me tira uma dúvida que realmente eu
1: Duas.
2: tenho. Qual é a diferença entre o grafite e o piche?
1: Rapaz, a diferença do grafite, que o grafite, na verdade, é um nome em inglês que vem do lápis, né? O grafite, né? E aí a turma no Bronx, lá na década, vamos botar o nome. Mas ele evolui como chega aqui em São Paulo, por exemplo. São Paulo tem um processo do piche que é muito forte, que é os piches de empena, os piches de protesto, tá ligado? E aí, como voltando novamente, eu tô falando muito que esses dias eu venho conversando muito com o Jacaré. E é foda assim, mano. É um cara que até massa, quem sabe, eu ia fazer uma cadeira com o cara. E aí, hoje em dia, com essas políticas, pá, a gente não tá considerando mais eu, né? Eu vou sempre dizer eu, vou dizer a galera, pra galera dizer, não, tu falou por mim. Não, eu falei por mim. O grafite é um nome gramatúrgico que a galera tem, mas o grafite no processo educativo que a gente falando, simplesmente ele precisa ter cores, né? Ele existe uma base onde tu cria o que tu quer, um coração, um boneco, e depois vem cores, né? Que essas cores podem vir através de látex, a base de álcool, tinta acrílica, ou através de spray. O piche, ele já não tem muitas cores, ele não é uma cor neutra. Por quê? Porque o piche é um processo mais rápido, tu colocar, sair ali. Então, tu não tem muito tempo de estar alisando e estar pensando qual a cor. Tu vai lá, se manifesta e sai. Entendeu? Então, muito do piche é sempre uma cor neutra, né? Um preto, um branco, um amarelo, porque bota no portão preto. É um branco, que eu vou no portão preto. Não, pinto com branco, mas vou no outro portão. E aí existe isso. Então, o piche é através de poucas tintas tu consegue fazer, e são escritas.

0: né? Tanto as escritas, ordem alfabética, mas escritas figurativas, né? Por exemplo, o meu piche é um passarinho. E muita gente agradece, isso é o piche, é um passarinho. E o grafite eu preciso mais de coisa. Então, por exemplo, meu passarinho que no piche eu uso uma lata só para fazer ele, no grafite eu vou precisar no mínimo de três cores, né? Uma lata para estar fazendo ele e duas latas para fazer a cor. Tá ligado? Então essa é a diferente. E o arte urbana é aquele que o patrão paga tu e eu quero essa arte aqui, arte urbana.
1: E o piche também tem o caráter de manifesto, né?
0: Não, o piche é totalmente manifesto, amiga. O piche é manifesto, é rebeldia, tá ligado? E na verdade eu nem digo isso, é histórico, porque o piche, por mim, ele nasce lá no tempo da pedra, que a turma já pichava na pedra para se comunicar no futuro, tá ligado? Então o piche continua sendo isso. Então, por exemplo, como eu pinto um passarinho lá na margem do Rio São Francisco, para manifestar que os pancará, os índios lá, os indígenas que moram na beira do São Francisco, estão sofrendo ameaça, o Rio São Francisco está sofrendo ameaça, isso é uma forma de manifesto de piche. E depois, como eu volto lá depois de tantos anos, meu piche está lá, é a continuidade, né? Por exemplo, esses dias eu tava com uma amiga e falou: Porra, Carbonel, eu piro como vejo teus passarinhos por aí, velho. Ah, porra, que massa! Muita gente fala isso. Mas não é o pirar pro pirar, Carbonel. Eu me sinto leve, eu me sinto bem. Principalmente no pico que eu nunca fui. Como eu piso, eu, porra, quem, como é esse lugar? Mas como eu vejo tem um passarinho de Carbonel, eu disse, uxi, já posso ficar tranquilo, velho. Que aqui Carbonel passou por aqui, então o pico tá tranquilo. E é massa isso, tá ligado? Esse formato. Então, a gente tá olhando, eu só não tô no livro, por exemplo, eu só não tô no livro de história falando de pintura rupestre, numa pesquisa falando de pintura. Mas tá na rua, que é esse manifesto do dia a dia.
2: É verdade que a pichação não tem autorização e o grafite tem?
0: É mito. É mito. É mito, galera. O grafite é a mesma coisa, como eu tava falando novamente. Valeu de novo o nome do meu parceiro. Alô, Jacaré. Ali de São Paulo, alô, e todos meus amigos pichadores de grafiteiro. O que acontece é o seguinte, pô. É como diz outro parceiro massa, pois é. Ele fala muito que ele sai esse assim, final de semana na rua, ele sai. Eu vou fazer uma arte de graça. Qual é a arte de graça? Ele vê o muro e sai pitando, velho. Sem pedir autorização. Aí como chega o policiamento, ó, quem mandou pitar? Não, aí o cara fica questionando, quem mandou pitar? Quem mandou pitar? E ele no outro lado fica dizendo, meu irmão, é arte de graça, pô. É arte de graça. Como é uma hora dessa, eu vou estar aqui, arte de graça. E ele é um negão também, aí anda. Ele agora pegou a técnica de comprou um cachorro branco, poodle. E aí ele fica com o cachorro dando de rolê, aí todo mundo pira. Ai, cachorro branco, lindo! E aí ele me pinta. E ele até só tô ouvindo dizendo, porra, Carronel, que bagulho doido, porque a turma esqueceu do grafite, velho. E o branco é muito foda, essa onda do branco. Que todo mundo chega, ai, que bichinho, ai, que cachorrinho, ai. E esquece totalmente do bombe que ele tá fazendo ali de lado, né? Aí ele até disse, meu irmão, o melhor rolê é andar com o cachorro. Galera, quer pichar, quer grafitar, compre um cachorro branco e vá pra rua.
2: Diante do debate atual sobre a pichação e dos gastos para apagar os muros, vamos lá. O que você acha que precisa ser discutido entre, além da ideia de apagar e não apagar?
0: Rapaz, meninas, babado aqui. Então, o que eu acho primeiramente é novamente aquele processo que eu falo de formação, de criação de diálogo, né? Eu já passei por altas. Já passei de melar a cabeça, o policial me pegar, melar minha cabeça e mandar sair correndo. Já passei de eu estar no pico, os policiais mandar eu tirar a roupa, segurar minha
2: Sim.
0: roupa. Melou minha bunda de spray e ainda mandou sair correndo, sem olhar para trás.
2: Sim.
0: Outro, por exemplo, no Recife Antigo, na Rua da Moeda, ali no Traga Vasilha. Esse foi o melhor, assim, que eu acho que aí traz a nossa resposta. Tem um molho branquinho, ó, numa casa ali de lado do Traga Vasilha, que conhece o Traga Vasilha no Recife Antigo, pá. Aí, porra, vou pichar aqui, velho, que muro. É como de Galo de Souza, né? Parede branco, povo mudo. E aí eu fui e coloquei, ó. Pô, é na mesma hora que eu terminei de colocar, aí um cara no meu braço. Te peguei, Bahia! Vixe, Maria! Calma, irmão, calma, cara. Não, eu tô calmo, mano. Eu tô calmo. Agora eu não vou te soltar, não, velho. Não vou te soltar, não. Só vou soltar depois quando tu limpar. E agora, pai?

0: pai. Eu, pô, irmão, pá, eu sou segurança, mas não vamos prejudicar o carro do dono e pá. Aí, pô, eu já... É, irmão, aí, não, mas isso é arte, isso é arte, isso é uma forma de manifestar, isso é arte. Aí ele falou, ó, tu tem sorte, vice, que eu mandei pintar isso aí com uma tinta especial, que é uma tinta voltada pra pintar navio. E aí, meu irmão, vou te dar uma dica, tu vai ali no posto comprar um álcool e tu vai limpar isso aí e tá sossegado, mano. Vai-te embora pra tua casa, que eu sei que é isso e tá, tal. Meu irmão, veja que forma educativa ele fez, né? Nenhum momento ele tomou o spray na minha mão, me melou. Nenhum momento ele mandou tirar as calças, tirar a roupa, melou minha bunda de tinta e mandou sair correndo. Não. Ele deu a ação educativa, o registro educativo, dizendo, pô, isso tá errado, isso vai me prejudicar por causa do meu patrão. E ao mesmo tempo ele deu a solução. Meu irmão, eu mandei pintar aí com uma tinta específica. Então tu vai ali, pega álcool, vai pintar aí, tá tudo certo, irmão. Pronto, aí eu fui lá, não tinha nem dinheiro, velho. Fui a inteira na hora, a galera se manifestou que eu peguei álcool, né, de combustível. Fui lá e apaguei. E a onda que saiu na moral, mesmo. Pô. Aí, tá vendo, tá vendo? Mas como foi na outra semana, quando fui lá, não existia mais parede branca, tava todo pichado, aqui outra galera veio. E eu fiquei imaginando também tu ficar com vários, né? E aí o que acha, o que falta é que é isso, pô, isso não é crime. Isso é um manifesto, tá ligado? Esse manifesto precisa gritar. Porque se for assim, vamos matar a galera que tá desmatando a Amazônia? Vamos matar a galera que tá desmatando o Rio São Francisco? Vamos matar a galera que tá matando a galera que tá jogando crack no, na região metropolitana e matando a galera que tá na rua? Tá ligado? Vamos pegar aquela galera que pega, tá tocando fogo nos povos que estão na rua? Então, essa galera é uma galera que a gente deve ter uma repressão maior, tá ligado? Mas um piche não, o piche é um manifesto, pô. O cara que não teve função de ter um formato educativo, uma aula, o que é que ele fez? Ele, através do piche, ele se manifestou. O que ele não conseguiu aprender com a professora lá, a falar, a escrever, ele aprendeu com a galera na rua, na forma de educação popular.
1: Se você ligou o rádio agora, eu sou Wilma Santos e hoje no Cadeira na Rua a gente conversa com José Cleito, o Carbonel, sobre pichação, grafite e como os muros da cidade podem se transformar em espaço de expressão, identidade e resistência. Quem também está comigo no estúdio é Maria Luísa Nobre, estudante de Ciências Sociais na UFPE e voluntária no programa Cadeira na Rua. Carbonel. Quem passa pela Avenida Abdias de Carvalho conhece o muro da Fundação de Atendimento Socioeducativo de Pernambuco. Isso porque o muro tem um grafite enorme. Carbonel, como surgiu o convite para o Mangue Crio grafitar os muros da FUNASE?
0: Ah, foi muito mágico. Então, a gente no finalzinho da... Em 98, 99, início de 2001... A gente, lá no Totó, abriu a Casa da Mangue, tá ligado? Que era uma casa que atendia a comunidade, né? Através do grafite e tal, tal. E lá a gente teve a parceria junto com o Josi, do Cores da Manhã. E Josi já fazia alguns trabalhos de direitos humanos, né? Tal. E aí a gente recebeu a visita de uma advogada e um psicólogo que a galera prestava serviço na FUNASE. E aí chamou a gente para ir na FUNAE. Vocês estão afim, de fazer um trabalho voluntário lá, não? Tal. A gente, não, vamos dar uma sacada. E aí primeiro a gente foi numa unidade que é ali perto da Marumelo. É a unidade onde a turma chega primeiro para estar fazendo esse encaminhamento para depois ir para a FUNASE. Então a gente grafita primeiro lá esse espaço. E depois do grafite desse espaço, a galera achou legal e convida a gente para pintar a FUNASE. Que a FUNASE simplesmente era sempre... pintava normal, e no primeiro cu que teve lá foram umas flores, né? Que foi feito pelos próprios detentos, junto com a galera do Sócio Educativo. E aí eu passo 3 anos lá, sendo voluntário, né? Aí eu lá dava oficina de fotografia experimental. A gente era o selo Mangue, né? Tem a fotografia experimental, grafite e alfabetização. E aí nessa manifestação a galera, mas vocês vão pintar o muro lá fora e tal, como é... E aí rola esse convite para pintar. A gente foi uma das primeiras crios lá a pintar um muro. Foi magnífico, assim, que a gente trouxe a nossa realidade, né? Então pintou eu, pintou Boris, pintou Saiboto, pintou Florim, pintou Luther, pintou Zabumba. Foi uma galera massa nessa temporada. Foi inesquecível, assim.

0: E lá teve várias reviravoltas, né? Como a gente fala, né? Virou calendário, aquelas fotos. A galera passava na rua, falava, né? Porque a dois, ali liga a 232, conceito da cidade. E o mais encantador foi ver ex-jovens detentos na rua, velho. Então, por exemplo, depois daquele tempo, ver familiares na rua, né? E passar, porra, Carbonel, tá lembrado de mim? Eu sou meio ruim de lembrança de nome, pá. Mas, não, mas fala ele, porra, meu irmão. Aí apresentou a mulher, aí apresentou a mãe, aí apresentou os filhos. Esse é Carbonel, pô. Como eu tava na Funaz, o bicho deu aula lá, foi o maior painel, porra, esse é o cara. Então, isso que é o gratificante, tá ligado? Assim, de depois de 10 anos. Eu na rua de nada chega um boy para apresentar sua família e para dizer como foi importante aquele momento de trabalho voluntário no espaço, né? E aí é inesquecível. Hoje tem o trampo lá de Galo de Souza, que também eu participei, não pitei todo, que Galo tava pitando à noite, mas ele falou: vem te bora pitar, acabou na pita aqui. Eu não consegui concluir todo, mas hoje em dia tem um trampo dele lá e é muito massa, assim, que mudou o mural, tem árvores, né? Tá encantador, velho. Sempre é mais massa, assim, passar por um canto ou encontrar uma pessoa que fez parte daquele momento.
1: Que massa, reconhecimento, né? A gratidão e então.
2: Carbonel, que mensagem você deixaria para o jovem que encontra no muro uma forma de ser ouvido?
0: Eu inicio com a frase de Galo de Souza: parede branca, povo mundo. E estamos vivos. Eu acho só do momento da gente poder se acordar, poder respirar, poder olhar o sol, as chuvas, passarinho cantando, eu acho que isso já é uma dádiva que nem todo mundo pode ter, né? E aí aproveitar aquele momento para se manifestar, velho. Hoje em dia a gente tá deixando muito de se manifestar, de fazer as coisas, e aí tá vindo várias B.O., como a gente diz, após, né? Depressão, tem amigos que não saem de casa, tem um amigo que é o tempo todo com conflitos, né? E eu, através do picha, através do grafite, me sinto outra pessoa. Eu uso esse material como mensagem, né? Mensageiro, até brinco hoje, que é minha mãe fala: menino, tu vai ficar, velho, vai ficar melando o muro mesmo, é vendo teus passarinhos. Mãe, eu quero estar velhinho, de cabelo branco, andando assim, se balançando e metendo picha, que eu acho que eu vou estar mais feliz ainda, porque os caras não vão poder me prender, não vão poder fazer nada. E eu vou estar continuando essa semente. Com essa semente de manifesto, de saber acreditar, saber que é possível, tá ligado? Ah, depois de você acorda, é possível. E galera, depois como passou essa pandemia, passou não, eu digo ainda que a gente ainda tá numa pandemia, mas depois dessa pandemia que a gente teve essa quarentena, essa onda, eu acho que tudo hoje em dia é possível, velho. Só basta crer, acreditar. Tá com dificuldade? Hoje tem vários grupos, no Totó tem o Cores da Manhã, tá ligado? No Iputiga tem o Iputiga Social Clube. No Exalto tem várias galera que a gente pode se manifestar. Existem os mutirões que acontecem em vários lugares, tá ligado? E é isso, galera. É isso que eu disse. A gente devia ter uma semana aqui de entrevista, viu? Uma hora.
2: Carbonel, a nossa entrevista está chegando ao final. Para encerrar, que mensagem você gostaria de deixar para quem ainda não consegue enxergar os muros da cidade como um espaço de expressão?
0: Aí eu mando lá meu parceiro Gog, é um grafiteiro que a gente tem aqui, que ele é deficiente visual e ele grafita, velho. Então, se é possível esse bicho grafitar, ser DJ, imagina a gente que enxerga, que cheira, que. Tudo pode, galera. E outra coisa, se você não tiver dinheiro pra comprar spray, que eu sei que spray é caro, você pega um moizinho de mato, um moio de mato e junta o mato assim, ó. Enfrega, ele sai. Pega aquela cera dos filhos que tá lá quebrado, derrete, faz um rolinho só, tá ligado? Pega a pigmentação. Hoje tem uns produtos naturais, né? Tem vários argilas que tu encontra, areia, cola. Hoje tem urucum, tem jenipapo, tem várias plantas, flores que você consegue extrair essas cores e pintar. Então, pinte, galera, se manifeste, porque isso ajuda não só a alma, mas a mente, e faz você estar vivo e conectado com a terra, né? Então digo, galera, que não desista dos seus sonhos, corra atrás e vão-se embora.
2: Maria Luísa, obrigada pela colaboração durante a entrevista.
1: Obrigada, obrigada, Carbonel. Muito gratificante, pô.
0: Valeu.
2: Dando continuidade ao Cadeira na Rua, vamos falar sobre Sista Tilly, artista urbana que tem tudo a ver com o tema do Cadeira na Rua de hoje. Sabe a música que abriu

0: Programa. Ela se chama Pega Visão, interpretada por Sista Tilly, MC Eder e Sementes Livres Hi-Fi. Nascida em Jardim Peri e criada no bairro do apartamento popular chamado Voite, no subúrbio de São Paulo, Sista Tilly é um artista que gosta de misturar reggae com rap. O apelido Tilly ela ganhou por ser braba. A brabeza e a personalidade de Sista Tilly estão bem presentes no som que ela faz. Quem conta melhor essa história é Catarina Polônio no quadro Som do Dia.
1: Corre, vai começar o Som do Dia.
2: Senhoras e senhores, com vocês a garota do momento, minha filha Sista Tilly e Semente Livre Hi-Fi.
3: Big up, Botucatu, São Paulo, a ponte é essa, certo? Sista Tilly, MC Eder.
4: A gente ouve Pega a Visão com Sista Tilly.
3: Tô chegando.

A gente ouviu Pega a Visão com Sista Chile e MC Oeder, no disco que a artista fez com Sementes Livres Hi-Fi. Sista Chile nasceu na favela do Jardim Peri, em São Paulo. Na sua adolescência, ela viveu num residencial de apartamentos populares, no Jaraguá, conhecido como Voit. E o apelido Chile ela ganhou porque é braba. Foi na sua adolescência que Sista Chile começou a se interessar pelo reggae, ao frequentar as festas que um amigo chamado Máscara fazia no bairro. Estas festas eram de dub e sound system. A gente ouve agora Salve Quebrada com Sista Chile e Sementes Livres Hi-Fi.

A gente ouviu Borbulhação, com Sista Tilly e Sementes Livres Hi-Fi. Sista Tilly começou sua carreira em 2006. Em 2008, ela formou o Rude Sista Sound, um crew 100% feminino para tocar nas festas de Sound System. Tempos depois, a artista precisou pausar a carreira após o nascimento do primeiro filho, que por causa da violência obstétrica, nasceu com paralisia cerebral. A gente ouve agora Ride the Train, música que Sista Tilly fez depois de uma provocação feita por um produtor musical. A música pode ser considerada como um marco da volta aos palcos da artista.

0: O reggae feito em São Paulo é bem urbano. A gente consegue perceber a influência da cidade no estilo de Sista Tilly. Reggae e rap se misturam, e a essência destes movimentos, como a luta antifascista e a conscientização política, está presente na criação das músicas. As letras são inspiradas nas histórias das mulheres da periferia, como na música Maria. A letra traz a realidade de empregada doméstica vivida pela própria mãe de Sista Tilly.
1: Chegou a água.
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3: 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Comentários durante a entrevista de Maria Luísa Nobre, integrante da campanha Mãos Solidárias e estudante de Ciências Sociais da UFPE. Operação de áudio e supervisão técnica Catarina Polônio. No streaming, Daniel Alexandre. 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Ficamos com a frase de Clarice Lispector: arte não é pureza, é purificação. Não é liberdade, é libertação. Até a próxima.
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1: 99 graus.
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0: 10 horas.
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0: 10 horas e 11 minutos.
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0: paradinha. 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
1: 10 horas e 22 minutos.
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7: Olá, ouvintes da Rádio Universitária. Eu sou Laís Araruna, autora do livro As Sessões. Vai ter o lançamento desse livro na Livraria do Jardim, lá na Boa Vista, no dia 30 de agosto, às 11 horas. Ocasião em que também realizarei autógrafos de quem comprar o livro. Então, chamo todos para participarem desse evento e bater um papo comigo. Tá certo? Um abraço para vocês.
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0: 10 horas e 42 minutos.
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0: ponto final, deixando saudades, né? Eu, Valdir Oliveira, deixo o meu abraço. Até o próximo encontro.
1: Dez horas e 54 minutos.
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5: Então, o que é que vai ser, hein? Éramos eu, ou seja, Alex, e meus três drugs, ou seja, Pete, George e Tosco. Tosco porque ele era muito tosco e estávamos no Lactobar Corova, botando nossas raçudocs para funcionar e ver o que fazer naquela noite de inverno sem vergonha, fria, escura e miserável, embora seca. O Lactobar Corova era um mesto de leite com, e possa ser. Ó, meus irmãos, que tenhais esquecido de como eram esses mestos, pois as coisas mudam tão escorre hoje em dia e todo mundo esquece tão depressa porque também quase não se lê mais os jornais mesmo. Estes são os primeiros trechos de Laranja Mecânica, romance de Anthony Burgess, lançado em 62 e que foi eternizado no cinema por Stanley Kubrick.
6: O início de uma boa viagem começa nos primeiros parágrafos.
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16: 99 graus.
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6: Sempre tem boas novidades brotando do solo fértil da novíssima música brasileira. Olá, tudo bem? Meu nome é Guilherme Michelucci. E nessa próxima hora eu vou te apresentar uma seleção de jovens artistas que mal começaram e já estão impressionando. Segue aqui comigo para ouvir lançamentos de Sara Alencar, Juliana Linhares, Jonatas Belgrande, Doral, Lara Estelita, Sofia Malta, Regiane Araújo, Gabi Farias, Taia, Thiago El Ninho, Carol Freitas, começando com Agnes Nunes e Felipe Toca.
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6: Felipe Toca é um cantor e compositor potiguar que faz uma MPB suave e pop, com pegada nordestina, cantando as várias nuances do amor. Já Agnes Nunes é uma jovem cantora e compositora baiana, criada no interior da Paraíba, também muito romântica, que tem uma voz meiga e angelical e um sotaque delicioso. Juntos, em 2026, os dois lançaram a música que abre esta edição do Som Temporâneo, Borboleta Furta Cor, com Agnes Nunes e Felipe Toca.

Ouvimos Agnes Nunes e Felipe Toca na música Borboleta Furta Cor, um lançamento de 2026. E depois dessa super colaboração de Agnes Nunes e Felipe Toca, o Som Temporâneo apresenta outra parceria de jovens talentos da música brasileira, Sara Alencar e Maria O. A Sara Alencar é uma cantora, compositora, bacharel em composição, mestre em musicologia e doutora em processos de criação, se destacando também nas trilhas sonoras para teatro e cinema. Em seu trabalho autoral de MPB, ela apresenta uma sonoridade pouco convencional, a partir de ritmos populares como cúmbia, baião e frevo. Em 2026, a Sara fez uma parceria com a cantora e compositora Maria O., que também é um novo nome da MPB e tem um timbre de voz singular. E o resultado foi a música que ouviremos agora, Maré Mansa, com Sara Alencar e Maria O.

Essa foi Sara Alencar e participação de Maria Ó na música Maré Mansa. E depois deste lançamento de Sara Alencar, o Som Temporâneo segue em frente na missão de te apresentar mais novos talentos musicais do Brasil. Agora é a hora da Juliana Linhares. A cantora e compositora potiguar Juliana Linhares é vocalista da banda carioca Pietá.

mas ela se destaca mais em carreira solo, marcada por uma MPB visceral e nordestina e também por muitas parcerias ilustres, como Zé Cabaleiro, Ney Matogrosso, Chico César e Tom Zé. Agora, vamos ouvir a primeira faixa que ela apresentou de seu segundo álbum, intitulado Até Cansar o Cansaço. O nome da música é Depois do Breu, com Juliana Linhares.

Ouvimos Juliana Linhares na música Depois do Breu, um lançamento de 2026 que faz parte do álbum Até Cansar o Cansaço, o segundo da cantora e compositora potiguar Juliana Linhares. Faz sentido, mas quero não. E vamos agora para o primeiro intervalo do Som Temporâneo, adiantando que as próximas novas caras da música brasileira selecionadas para o próximo bloco são Jonatas Belgrande, Doral e Lara Estelita.

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3: Você vai ouvir quatro lançamentos fresquinhos nessa segunda parte do programa. Quem puxa o bloco é o Jonatas Belgrande. O cantor e compositor Jonatas Belgrande é carioca. Ele faz uma MPB alto astral, colocando o violão como protagonista em estilos como Ijexá, funk carioca, samba e forró. Já as letras do músico são poéticas, românticas e reflexivas. Como exemplo, te deixo com o lançamento de 2026 do Jonatas Belgrande. A música Venha Me Beijar.

Este foi o Jonatas Belgrande na música Venha Me Beijar, de 2026. E depois do Jonatas Belgrande, o Som Temporâneo segue em frente com mais novidades, como a junção bombástica de Marcelo Toffani, Djonga, FBC e Lisboa. Lisboa, FBC, Djonga e Marcelo Toffani são jovens nomes em evidência na cena musical.

De áreas bem distintas, mas com grande sinergia. O Lisboa é do pagode, o Djonga é um dos rappers mais renomados do momento, o FBC encabeça uma onda black dos bailes de periferia e o Marcelo Tofani é da MPB e do pop, fundador da banda Rosa Neon. Em 2026, eles se juntaram para o projeto Fogueira, num clima de roda de violão na praia. Para você ter uma noção, fique agora com a música Jeribá, com Marcelo Tofani, Djonga, FBC e Lisboa. 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

Ouvimos Marcelo Tofani, Djonga, FBC e Lisboa na música Gerivá, faixa do EP coletivo Fogueira, lançado em 2026. E o som temporâneo segue em frente com os lançamentos dos novos nomes do cenário musical brasileiro. Vamos agora conferir Doral. Formada em Manaus, por cinco amigos de longa data, a banda Doral faz música para sentir e cantar junto. Espere ouvir um som romântico, poético e solar, com influências da soul music, do lo-fi e do pop rock, com um tempero bem brasileiro. Para você ter uma noção do som da banda Doral, ouviremos agora a música Manhã de Sol.

0: Ouvimos Doral na música Manhã de Sol, um lançamento de 2026 da banda amazonense Doral. E quem está de próximo na fila de novidades do som temporâneo é a Lara Estelita.
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0: A jovem cantora e compositora carioca Lara Estelita entrega muita doçura na voz, transformando em músicas histórias que viveu e ainda viverá. Tudo isso numa estética bem variada, indo das baladas voz e violão ao pop contemporâneo. Te recomendo ouvir o primeiro álbum da artista, chamado 10 do 10, lançado em 2026. É nele que está a música que ouviremos agora, Calma Coração, com Lara Estelita.

0: Esta que acabou de tocar foi a Lara Estelita na música Calma Coração. A faixa faz parte do álbum 10 do 10, o primeiro da cantora e compositora carioca Lara Estelita, lançado em 2026. E com a Lara Estelita, encerramos o segundo bloco do Som Temporâneo, o seu radar dos bons novos nomes que sempre surgem na música brasileira. Daqui a pouco, na terceira parte, depois do intervalo, ouviremos lançamentos de Sofia Malta, Regiane Araújo e Gabi Farias.
1: Onze horas e 30 minutos. 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
0: Voltei, agora com Sofia Malta e uma convidada. Com músicas que passam por relacionamentos, empoderamento feminino e crescimento pessoal, a cantora, compositora e atriz pernambucana Sofia Malta é influenciada por MPB, pagodão, psicodelia, brega, piseiro e funk. Na música que ouviremos na sequência, lançada em 2026, a Sofia contou com a colaboração de outra promessa da música pernambucana, a cantora e compositora Uana. Vamos ver como ficou. Sofia Malta e Uana na música Falei de Você na Terapia.

Ouvimos Sofia Malta e participação de Uana na música Falei de Você na Terapia, de 2026. E depois dessa colaboração de Sofia Malta com Uana, o Som Temporâneo te apresenta a Regiane Araújo. A cantora e compositora Regiane Araújo é do Maranhão, a terra do reggae no Brasil. E o trabalho dela explora muito esse estilo de origem jamaicana, bem popular em São Luís. Mas ela tempera o reggae com outras referências, como pop, afrobeats e o tambor de crioula de sua terra natal. Tudo isso em letras sobre amor próprio, identidade e cura. Fique então com uma de 2026 da Regiane Araújo, a música Núcleo Terrestre.

Acabamos de escutar a Regiane Araújo na música Núcleo Terrestre. O lançamento de 2026 faz parte do primeiro álbum da cantora e compositora maranhense Regiane Araújo, chamado Equatoriana. E o Som Temporâneo não cansa de te apresentar as novas caras da música brasileira. Vamos então com a Gabi Farias. Gabi Farias é uma cantora e compositora amazonense que traz diferentes possibilidades para a música do norte do país, dando a ela uma cara pop, latina e contemporânea. As letras da Gabi falam de afetos permeados por natureza, ancestralidade, espiritualidade e territorialidade. Na sequência, você confere um lançamento de 2026 da Gabi Farias, a música Serena.

0: Essa foi a Gabi Farias, encerrando o terceiro bloco do Sontemporâneo com a música Serena, um lançamento de 2026 da cantautora amazonense Gabi Farias. E o Sontemporâneo ainda não acabou. Depois do intervalo, tem nosso último bloco, com Taia, Thiago El Niño e Carol Freitas.
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2: 11 horas e 44 minutos.
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8: Última parte do programa. E quem eu apresento agora é a Thaia. Thaia é uma cantora e compositora de Aracaju, Sergipe, que apresenta uma grande força cênica e um visual marcante. Além, é claro, de um trabalho sonoro diferenciado, no encontro da MPB, do pop, do brega e do eletrônico. Em canções que tratam de sentimentos, identidade, memória e existência. Em 2026, a artista lançou um grande segundo álbum, chamado O Batajá, do qual ouviremos uma amostra, a música Brotar, com Thaia.

Ouvimos Taia na música Brotar, faixa do disco Obatajá, o segundo da cantora e compositora sergipana Taia, lançado em 2026. E ainda tem mais um pouquinho de novos músicos nessa edição do Som Temporâneo. Nossa penúltima atração é o Thiago El Niño. O rapper, cantor e compositor Thiago El Niño é fluminense de Volta Redonda, com sonoridade bem baiana, resultante de batidas de terreiro, boom bap, pagodão, música latina, axé e MPB, trazendo letras que falam de racismo, espiritualidade, ancestralidade, afirmação da negritude e muito amor. Para te convencer de que você deve prestar atenção no músico, ouviremos agora uma de 2026 com participação de Felipe Cordeiro. É a música Feitiço, com Thiago El Niño.

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o quarto álbum do cantor, compositor e rapper fluminense Thiago El Niño. E o Som Temporâneo te apresenta a última música dessa edição do programa, com Carol Freitas, que vem bem acompanhada. Baiana de Feira de Santana, a cantora e compositora Carol Freitas canta a festa, a ancestralidade afro, a solidão, entre outros temas, passando por diversos estilos, como samba, jazz, bossa, trap, forró e ijexá. Em 2026, a artista pediu reforço do grupo Sambaiana e o resultado foi o pagodão que ouviremos agora. Carol Freitas com Juntas no Pagodão.

Este foi Thiago El Ninho com participação de Felipe Cordeiro na música Feitiço, um lançamento de 2026 que faz parte do Canjerê.

0: Ouvimos Carol Freitas com participação de Sambaiana na música Juntas no Pagodão. Um lançamento de 2026 da cantora e compositora baiana Carol Freitas. E acabou esta edição do Som Temporâneo, o programa que garimpa para você um lado diferente da nova música brasileira. Eu sou Guilherme Michelucci, responsável pela produção e apresentação do programa. Quem editou nosso áudio foi o André Menezes. 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Abraços e até o próximo Som Temporâneo.
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6: 11 horas e 59

0: 9 minutos.
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1: Meio-dia e 25 minutos.
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9: 99 graus.
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1: Meio-dia e 56 minutos.
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1: 1:34.
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0: 1:58.
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0: 2 horas.
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1: Olá, pessoal! Sejam bem-vindos ao Autores e Livros Dose Extra. Sou Anderson Mendanha e hoje vamos falar de um livro que aborda a realidade do brasileiro que se muda para Portugal. A literatura tem dessas ironias deliciosamente desconfortáveis. Às vezes, ela coloca o leitor dentro da cabeça de alguém que a gente talvez preferisse evitar. É exatamente isso que acontece em Zuca, romance de Fernanda Raman, publicado pela editora Urutau. E aqui comigo no Autores e Livros para falar dessa obra, a Fernanda. Fernanda, seja muito bem-vinda.
2: Obrigada.

0: Anderson, grande prazer estar aqui com você.
1: Fernanda, antes da gente começar a conversar sobre o livro, eu queria que você apresentasse ele para os nossos ouvintes.
0: Olha, o Zuca é um livro que me trouxe muita alegria, porque é um livro. Bom, se eu tiver que dizer em uma frase, eu diria que é a história de uma mulher brasileira racista que se muda para Portugal e sofre xenofobia. Né? Então, é um livro cíclico, né? De alguém que é agente de preconceito e discriminação e que passa a sofrer, né, preconceito e discriminação. Né? Então, ele me trouxe alegria porque Portugal entendeu essa dimensão estrutural do livro. Né? Portugal acolheu esse livro. Esse livro me levou a Lisboa, né, com uma bolsa chamada Criar Lusofonia, do Centro Nacional de Cultura de Portugal. Então, assim, esse livro só foi possível porque ele foi escrito em Lisboa. Ele é totalmente ambientado em Lisboa, né? Ele seria impossível se eu não tivesse ganhado essa possibilidade de estar lá, né? Então, assim, ele me trouxe essa alegria de poder fazer um livro em loco, né? Um livro que narra uma viagem e eu viajei como autora para poder construir essa personagem, para poder. Muita coisa ali que ela vive foram coisas que eu fui aprendendo e fui sentindo, né? Então, como autora, foi uma experiência muito rica, mas também me trouxe muita angústia. Muita angústia.
1: Angústias foram essas.
0: Olha, a angústia ligada a essa experiência de preconceito e discriminação, né? Que é justamente uma propensão humana, né? Uma propensão humana, o ser humano, digamos assim, estruturalmente, tem dificuldade de lidar com o outro, né? Com a alteridade. Então, assim, é uma personagem racista. Então, assim, a gente já parte dessa personagem que tem essa dificuldade de lidar com o outro, mas ela também sofre muito ao longo do livro, né? E eu, como brasileira, em Portugal, experimentei um pouco que essa comunidade brasileira experimenta. Eu fui testemunha, né, de situações de xenofobia, né? Isso tá bom em todos os jornais hoje, né? Eu trabalho atualmente, né, como colunista para o Público, que é um jornal português, né, para o Público Brasil, que, assim, basta olhar ali, tem sempre muitas notícias sobre xenofobia, né? E sempre, assim, em diferentes níveis. Muitas vezes violências simbólicas, mas chegam até violências físicas, né? Houve caso, por exemplo, de uma criança violentada na escola, um menino brasileiro, que acabou perdendo a ponta dos dedos porque ele estava sofrendo bullying na escola. E prenderam a mão dele na porta do banheiro da escola. Ele perdeu a ponta dos dedos, sendo que ele já vinha sofrendo bullying recorrentemente por ser brasileiro, né? Esse caso ficou famoso lá em Portugal. Então, assim, essa violência que começa simbólica, ela pode chegar a essas últimas consequências, né? Então, essa angústia também veio de estar ali junto com essa comunidade brasileira em Portugal, testemunhando e também, de certa forma, registrando no romance. O romance, de certa forma, é quase uma literatura de testemunho dessas experiências, né, que essa comunidade vive em Portugal.
1: Como é que foi construir a Bárbara? Desde o início você já tinha essa ideia de que ela seria detestável, do ponto que ela chega a ser ao longo da história. Olha, é muito complicado sentir empatia pela Bárbara. Fazia muito tempo que eu detestava, que eu não detestava tanto um personagem. Nesse ponto você foi magistral. Tá? Se era essa a sua intenção, você conseguiu, parabéns. A gente tenta ter empatia pelo que a Bárbara passa, pelo preconceito que ela sofre, pelas portas que vão se fechando, pelos acontecimentos que a gente não vai falar aqui para não dar spoiler, mas é muito complicado gostar dela. Como foi construir essa personagem? Desde o início você queria que ela fosse desse jeito?
0: Eu adoro o teu comentário, Anderson, porque não é todo mundo que tem essa impressão, Você tem, e você tem, como leitor brasileiro, certamente como uma pessoa, que gosta de literatura e que é crítica à posição racista que ela tem. Ela tem uma posição racista, né? Mas é curioso porque alguns leitores, e principalmente algumas leitoras que moram em Portugal,

0: geral, se identificam mais com o fato de que ela sofre xenofobia, porque são pessoas que sofrem xenofobia em Portugal e que é como se elas fizessem um recorte da personagem e se identificassem com a parte do sofrimento dela. E você, né, que certamente como brasileiro, atento às questões do racismo no Brasil, né, você se identifica mais com esse lado detestável dela, né? Mas assim, para mim, né, eu quis trazer uma personagem paradoxal. Eu quis construir uma personagem paradoxal que no fundo nós humanos somos paradoxais. Né? Nós humanos, ninguém está livre de cometer erros. Né? O racismo no Brasil tem uma dimensão estrutural, né? Quer dizer, que nos ultrapassa como indivíduos, né? Alguma coisa institucional, estrutural, cotidiana, está muito maior do que cada um dos nossos, né? De nós individualmente. Né? Então, assim, o detestável, eu diria para você, o detestável é essa estrutura racista, né, da sociedade brasileira. Não só racista, colonialista, né, que ela herda, né, claro, da experiência da colonização portuguesa, claro, mas que nós brasileiros, mesmo 200 anos depois da independência, ainda não conseguimos elaborar suficientemente. Né? Isso que eu acho que essa personagem incomoda, a mim ela incomoda, né? Porque ela traz essa dimensão de um racismo mal elaborado, de um colonialismo mal elaborado, e a pergunta: será que se a gente provar do nosso próprio veneno, a gente aprende como é terrível o nosso racismo? A gente aprende como é terrível o nosso preconceito, né? A nossa inclinação a discriminar o outro, a nos julgar, o nosso supremacismo, né? Essa palavra para mim é muito importante, o supremacismo. Né? Porque os nazistas também foram supremacistas em relação aos judeus, e por aí vai.
1: Sim.
0: Né? E hoje a gente vê pelo mundo pensamentos supremacistas diversos. Né? O que é, assim, eu acho um retrocesso. Depois de tudo que a gente já avançou, tudo que a humanidade já pôde avançar depois da Segunda Guerra Mundial, de acordos multilaterais, das pessoas tentarem dialogar com enquanto nações, enquanto povos, e é um retrocesso a gente ver esse retorno aos pensamentos supremacistas. Isso que me inquietou a construir uma personagem supremacista, mas que ela também prova do veneno supremacista quando é rebaixada pelo outro.
1: Agora tem um trecho que realmente motiva a gente, cativa a gente nessa trajetória da Bárbara, que é, como eu disse, eu não vou dar spoiler, mas é o momento da papelaria, né? Onde ela tem um confronto na papelaria, e naquele instante seguinte, a gente vê ali que esse preconceito é muito mais forte com a mulher. Porque o marido da Bárbara, apesar de do texto ser a visão da Bárbara dos acontecimentos, a gente mostra, a gente percebe que ele está muito bem integrado à realidade, já fez amizades no trabalho, não, né? Está bem, adora a cidade, adora a comida, adora tudo. E ela vai num caminho, e aí eu vou dizer para o nosso ouvinte que sim. A Bárbara vai seguindo um caminho de depressão, isso é óbvio no livro, né? Que ela vem de um jeito no início, toda animada, com uma vida meio ali de turista, e ela vai entrando num processo depressivo por culpa dessa realidade. Não diminui a pessoa que ela é e tudo mais. Mas esse ponto, sabe, eu acho que aí por conta da sua formação também, né? Você trabalhou a psicologia da Bárbara ali naquele momento de uma forma fantástica. Eu queria que você falasse um pouquinho desse aspecto depressivo que a personagem assume e que deve ser uma realidade de muitos brasileiros e brasileiras que estão em Portugal e em outros países também.
0: É interessante, porque achei muito boa a tua pergunta, porque para a psicanálise, quando a gente faz um luto, né, o luto tem uma dimensão depressiva, né? O que que é um luto? Um luto é quando a gente perde alguma coisa muito importante e a gente precisa elaborar uma perda. Não necessariamente uma pessoa amada, pode ser, geralmente é a morte de uma pessoa amada, mas você pode fazer um luto de perder um trabalho muito importante, que você deprime um pouco, né? Ou de perder qualquer coisa que seja importante na sua vida. E ela perde, o que que ela perde, essa personagem? Ela perde a ilusão de supremacia. Ela perde a ilusão de que ela é europeia.

Né? Ela perde essa ilusão de superioridade. Esse é o luto dela, né? Então ela começa a ter que se encontrar com o fato de que ela é um ser humano como outro qualquer, né? Só que aí ela deprime, porque ela se achava muito europeia, muito branca, superior, né? Então realmente o processo dela e o luto é uma coisa assim que o Freud escreve sobre isso num texto chamado Luto e Melancolia, que é muito importante para a psicanálise, porque o luto ele tem um potencial transformador. Ele é um processo um pouco depressivo, sim, mas depois do luto, quando a gente termina o luto, a gente sai transformado, né? A gente sai assim como se fosse assim mais maduro, né? Com uma capacidade de viver amadurecida, né? Então ela vive essa perda, essa decepção, essa desilusão de que ela era superior às outras pessoas, mas ela ali no final ela consegue encontrar umas outras possibilidades de se relacionar, como se ela tivesse assim elaborando o racismo dela, elaborando o colonialismo dela, né? Então, assim, o processo dela é como se fosse assim, como se ela fosse uma espécie de personagem que representasse o Brasil, assim, nesse sentido, assim, né? A necessidade que o Brasil tem de elaborar o seu próprio racismo, o seu próprio colonialismo, a sua própria herança, né? Essa herança colonial, essa herança racista que a gente tem. E eu acho muito legal, por isso que eu acho que é uma alegria que eu falei no começo, que Portugal tenha apoiado esse projeto, porque eu acho que Portugal também acolheu e entendeu que é um projeto importante para os dois países, sabe? Mas no caso que você mencionou também, do fato dela ser mulher. Eu achei isso muito bom você ter observado, né, na cena da papelaria, não só isso, porque para as mulheres brasileiras em Portugal ainda tem esse segundo fator que, engraçado, tem uma lenda que eu até abordo, não é lenda não, foi mesmo uma coisa histórica, que eu até abordo no livro, que é a história das Mães de Bragança, né, que tem uma cidadezinha no norte de Portugal chamada Bragança, e que nessa cidade. Lá pelo ano 2000, 2001, houve uma onda migratória muito forte de mulheres brasileiras que se dedicavam à prostituição. Então, assim, tinha muitas prostitutas brasileiras nessa cidade e as mulheres portuguesas que moravam nessa cidade ficaram muito incomodadas porque os maridos começavam a frequentar o prostíbulo com as brasileiras e as portuguesas se sentiam ameaçadas por esses homens, né? E desde então criou-se uma mística de que a mulher brasileira é a zuca, como eles falam, né? Brazuca, é a zuca puta. Né? É assim que eles falam, né? A zuca, que é a prostituta que vai roubar os maridos das mulheres. Criou-se uma mística. É uma mística em torno dessa figura da mulher brasileira, que historicamente tem um fundamento, porque, né, de fato eram mulheres trabalhadoras do sexo, mas que, obviamente, criou-se uma espécie de generalização. Né? Hoje existe uma certa generalização, né? Um estereótipo que se criou. Então a Bárbara ela é vítima desse estereótipo, desse preconceito. Né? As pessoas olham para ela e já encaixam a Bárbara nesse preconceito de que ela é a zuca que quer roubar os maridos das portuguesas. Porque as mulheres brasileiras, às vezes, elas são mulheres mais sensuais, extrovertidas do que as portuguesas, né? E o que eu acho interessante nessa história toda é que, assim, ninguém questiona os homens, né? Ficam as mulheres brasileiras de um lado, as mulheres portuguesas do outro, como se houvesse uma rivalidade entre elas, e ninguém questiona a posição desses homens que saem de um lado, vão para o outro, escolhem as mulheres, né, deixam de escolher as outras. Qual é a responsabilidade desses homens? Então, quer dizer, essa situação do preconceito sofrido pela comunidade brasileira, eu diria para você, pelos anos que eu passei em Portugal, que eu tenho, assim, pelo que eu pude observar, ela é mais pesada sobre as mulheres. Porque além do fato da nacionalidade, também existe o machismo que recai sobre essas mulheres, né? Esse estereótipo da mulher sensual que vai roubar os maridos. Isso existe. E eu quis colocar isso no livro, porque quando eu fui escrever o livro, eu fiz uma vasta pesquisa, né? Eu pesquisei relatos de xenofobia. Né, que eu pude assim de várias mulheres. Tem um canal chamado Brasileiras Não Se Calam, um canal no Instagram de uma psicóloga chamada Mariana Braz, que fez um trabalho super interessante. São denúncias anônimas
de mulher.

0: que sofrem preconceito e xenofobia. Essas mulheres, a Mariana divulga ali os depoimentos dessas mulheres. Eu fiz uma vasta pesquisa sobre esses depoimentos. Então, assim, foi uma coisa assim que eu pude me inspirar em várias dessas situações para poder escrever o livro, sabe? Então, eu percebi mesmo que tem uma coisa de gênero, para além da nacionalidade, tem uma questão de
1: Tem.
0: gênero, sim, envolvida.
1: Muito bom. E eu queria comentar que você destacou da importância de Portugal ter assumido o livro, né? Como é que você viu as reações do livro após a publicação de leitores portugueses, de leitores brasileiros que moram em Portugal? Como é que é a reação do livro por lá? E também, como é as diferenças da relação do livro por aqui no Brasil?
0: Eu, assim, em Portugal, eu vejo dois tipos de reação. A comunidade brasileira tem recebido muito bem o livro. Agora eu vou fazer uma participação da Feira do Livro de Lisboa. Já passei por várias livrarias. Eu vou fazer uma fala no Consulado do Brasil em Lisboa. Já participei da Feira do Porto também. O livro percorreu muito bem. Portugal, e especialmente a comunidade brasileira em Portugal. Já participei também de clubes de leitura, e os brasileiros que moram em Portugal, principalmente as brasileiras, por isso que eu te digo que não é por acaso, né? As brasileiras que moram em Portugal gostam muito do livro, e muitas vezes, apesar da Bárbara ser essa mulher racista, eu sinto que elas perdoam um pouco o racismo da Bárbara, porque elas se identificam com a xenofobia que a Bárbara sofre, elas se identificam isso, com esse lugar de caramba, não sou só eu que sofro xenofobia, né? Isso está sendo registrado numa obra literária, ou seja, isso existe. Eu acho que a literatura de testemunho tem um pouco dessa ideia, né? É um testemunho de um tempo, né? É quase isso, é um testemunho de um fenômeno. E quando a gente, como leitor, lê aquilo, a gente não se sente tão sozinho, né? Porque isso está registrado numa obra literária, né? Então, muitas leitoras me dão esse testemunho assim de falar, nossa, me identifiquei, eu também já senti isso, nossa, parece que foi a minha história que você escreveu, eu também vivi isso. Muitas leitoras me trazem esse relato, tá? Também
1: Você.
0: interessante de leitores portugueses. Você quer falar?
1: Não pode concluir.
0: Você ia falar alguma coisa?
1: Não pode
0: Tem um lado
1: concluir.
0: interessante também de leitores portugueses, leitores portugueses que às vezes se sentem um pouco incomodados. Por quê? Como o livro tem uma proposta de problematizar a questão colonial, problematizar o racismo, problematizar, de certa forma, assim, questionar, o livro tem uma certa ideia de provocar os portugueses, talvez, de pensar assim, até quando a identidade nacional portuguesa vai ser totalmente calcada nessa ideia colonial, entendeu? Até quando os portugueses vão precisar sustentar uma identidade nacional de nós somos os desbravadores, nós somos os conquistadores, né? Porque eles têm essa tradição assim de se identificar como nação, de a nação dos descobrimentos, né? E isso é uma coisa que o livro problematiza um pouco. Então, alguns leitores portugueses ficam incomodados com essa questão, né? Ficam incomodados quando vêm personagens portugueses discriminando a protagonista. Mas aí, entre esses portugueses que ficam incomodados, eu já vi dois grupos: alguns que não gostam do livro, meio que repudiam o livro, e outros que, embora incomodados, me dizem: olha, eu fiquei angustiado, mas até que eu achei interessante. Isso me fez pensar. Isso me incutiu uma ideia. Talvez seja interessante discutir sobre isso. Esses são os que mais me interessam. Esses me interessam muito. Porque eu também, quando comecei a me sentir impelida a questionar o meu racismo, isso obviamente não foi tranquilo e agradável. Quando eu me senti, Fernanda, impelida a olhar para o meu racismo e refletir, foi super angustiante e desagradável. Eu acho que esse é um processo que alguns deles estão atravessando quando leem o livro, né? Então, essa é a recepção que eu tenho visto em Portugal. No Brasil, eu sinto que o livro não está tão divulgado.

0: ainda quanto está em Portugal. Eu sinto que o livro já teve um alcance muito maior em Portugal do que no Brasil.
1: Muito bem. E para a gente finalizar, eu queria comentar uma coisa da percepção que eu tive do livro, da percepção das vezes que eu tive em Portugal e das leituras que a gente faz e tudo mais, que fica perceptível que Portugal é uma nação. O português tem orgulho do seu país.

0: Nós somos do mais de 200 milhões de pessoas, eles, se eu não me engano, uma população de cerca de 11 milhões. Se 20% dos brasileiros resolverem migrar para Portugal, Portugal meio que desaparece. Tem outro, e não são só brasileiros, tem os africanos também. Você deixa isso muito claro no preconceito. Então, o preconceito talvez nasça do medo, né? Do medo de para onde a nossa nação vai, para onde vamos. E você que mora, trabalha em Portugal, fala um pouquinho dessa realidade para a gente finalizar aqui a nossa conversa.
1: Eu diria que, apesar desses paradoxos, dessas contradições, eu adoro Portugal, eu amo Portugal. Né? Portugal é um país que assim, geograficamente é belíssimo, né? É um país que tem neve, tem praia, tem floresta. Eu num curto território, num território pequeno, tem uma vastidão geográfica incrível. Historicamente, também tem cidades históricas maravilhosas, né? E assim, é um povo trabalhador, é um povo que, sabe, que não se apega muito a exibicionismos, né? É um povo assim que gosta de um bom vinho, de um bom pão, de uma boa comida, de viver em família. Então, é um país que eu gosto, que eu admiro, mas eu sinto assim que é um país que talvez seria interessante se pudesse elaborar esse passado colonial, justamente, né? Então, eu acho que isso que é uma questão a ser elaborada por Portugal e que eles têm muita resistência. Eu gosto quando você fala que talvez seja um medo, porque o que colocar no lugar desse passado glorioso das conquistas e das descobertas, né? E eu acho assim, é um país maravilhoso, é um país que tem coisas lindas, que tem coisas incríveis. Eu acho que eles teriam muitas coisas maravilhosas para colocar nesse lugar, né? Então, assim, eu sinto que é um país também que está muito dividido, que parte do país quer olhar para o futuro e criar uma nova identidade cultural, e parte do país tem muito medo de abrir mão dessa identidade cultural, nacional, gloriosa, né, do passado, que ao mesmo tempo é gloriosa e é violenta, né? É violenta. Mas assim, o que eu sinto que eu posso te dizer é que nesses anos que eu passei em Portugal, o lugar onde as pessoas são mais abertas, acolhedoras, democráticas, e que me parecem mais interessantes, é o lugar da arte, da cultura, da literatura. Né? Que são essas pessoas que conseguem reconhecer o valor da criatividade humana, da pluralidade humana, né? Que, por exemplo, tem o Fólio, que é o Festival de Literatura de Óbidos, que é um lugar maravilhoso, né? Que é celebrada a diversidade da língua portuguesa, que vão brasileiros, vão africanos, vão portugueses, e todos se leem, e todos acham interessante. Como é que se diz uma palavra? Autocarro se diz em português de Portugal, e machimbombo em Angola, e ônibus no Brasil, e todo mundo acha linda essa diversidade linguística, né? Porque gostam de diversidade, gostam de democracia. Esses, eu acho que são os lugares do futuro, né? Os lugares da possibilidade da construção de um Portugal muito maior, mais plural e mais interessante.
0: Muito bem, então. Fernanda Raman, obrigado pela participação aqui no Autores e Livros. Obrigado pelo livro, parabéns por ele. E vamos aqui colaborando para que ele chegue a mais e mais leitores. Até uma próxima oportunidade.
1: Obrigada, Anderson. Um forte abraço. Obrigada pela atenção.
0: Nós conversamos aqui com a escritora e psicanalista Fernanda Raman sobre o romance Zuca, publicado pela editora Urutau. Você encontra esse livro nos portais da internet e também no site da editora Urutau. E o autor desse livro, Dose Extra, vai ficando por aqui. Sou Anderson Mendanha. Obrigado pela sua companhia. O programa de hoje contou com trabalhos técnicos de Pedro Henrique Vasconcelos. Até a semana que vem, boa leitura.
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3: 2 horas e 26 minutos.
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0: 2:26.
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2: Senhores ouvintes, estamos de volta para mais uma apresentação do programa A Música do Cinema, a mais descritiva das músicas, levada ao ar todas as semanas, neste mesmo dia, nesta mesma hora.
3: Vamos começar a audição de hoje de A Música do Cinema com a composição de Ennio Morricone, tema de Francesca, do filme La Mole Più Bella. Em seguida, da trilha sonora de A Máscara do Zorro, de James Horner, Quero Viver La Vida Amando-te.

todas as semanas, neste mesmo dia, nesta mesma hora, estamos aqui com este programa, apresentando a mais descritiva das músicas, a música do cinema. Vamos ouvir agora o tema do filme A Montanha da Morte, de Hans Zimmer, e de Maurice Jarre, O Outro Lado da Vida. Maurice Jarre regendo a orquestra da cidade de Praga.

ontem e de hoje, que você ouve neste programa, todas as semanas, neste mesmo dia, nesta mesma hora. De Jerry Goldsmith, o tema do filme A Múmia.

Apresentamos hoje em A Música do Cinema, composições dos filmes La Moglie più bella, A Máscara do Zorro, A Montanha da Morte, O Outro Lado da Vida, A Múmia

Chegamos ao final desta audição do programa A Música do Cinema, a mais descritiva das músicas. Estamos aqui todas as semanas, neste mesmo dia, nesta mesma hora. E estas músicas maravilhosas de filmes inesquecíveis. Até a próxima semana. Esteve com os senhores Hugo Martins.

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0: 3 horas.
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Começa agora, na sua rádio universitária, o Dicionário da Música. Eu sou Rodrigo Mesquita e estamos começando mais uma edição do Dicionário da Música, programa que traz as músicas e as histórias de alguns dos grandes nomes da música popular brasileira e que hoje trará a história de uma menina mineira que começou cantando em concursos de rádio, uma mulher que encontrou no samba a sua identidade, que fez a cultura afro-brasileira parte fundamental de sua obra, que se apaixonou pela Portela e que se tornou uma das grandes vozes da música brasileira

em todos os tempos, eu estou falando de Clara Nunes. Clara Francisca Gonçalves, seu nome de batismo, nasceu no dia 12 de agosto de 1942 em Caetanópolis, Minas Gerais, sendo a mais nova de 7 irmãos. Seu pai, conhecido como Mané Serrador, trabalhava em uma fábrica de tecidos, tocava viola e participava das tradicionais folias de reis. Clara perdeu os pais ainda criança e foi criada pelos irmãos. Na adolescência, mudou-se para Belo Horizonte e trabalhou em uma fábrica de tecidos, mas havia uma voz naquela operária que não permaneceria desconhecida por muito tempo. Clara começou a participar de programas de rádio e, em 1960, venceu a etapa mineira do concurso A Voz de Ouro ABC. Pouco depois, foi contratada pela Rádio Inconfidência, sendo esse o seu primeiro passo para ser descoberta por todo o Brasil. E a nossa primeira música virá justamente do começo dessa trajetória fonográfica. Eu estou falando de Você Passa, Eu Acho Graça. Ela vai abrir o nosso bloco musical, mas até lá ainda temos chão. Afinal, Clara já era conhecida em Minas Gerais. Tinha trabalhado como crooner de boates, chegando a ter como baixista um jovem Milton Nascimento, e chegou a comandar seu próprio programa de televisão, Clara Nunes Apresenta, na TV Itacolomi. Mas faltava conquistar o restante do país e havia um problema. Nos primeiros anos da sua carreira fonográfica, a indústria ainda tentava descobrir exatamente quem deveria ser Clara Nunes. Seus primeiros discos exploraram principalmente um repertório romântico, até que, pouco a pouco, apareceu um caminho, e eu estou falando do samba, que teve como um de seus grandes representantes na voz dela a canção E Baiana. Já no início dos anos 70, uma nova Clara não só começou a surgir, como começou a se consolidar também. Ela passou a pesquisar profundamente a música brasileira, o samba e as manifestações culturais de origem africana. Sua aproximação com o candomblé também passou a fazer parte dessa construção artística, e não se tratava apenas de trocar o repertório. Clara estava encontrando uma identidade. Em 1972, essa transformação apareceu também na escolha de uma canção que olhava para uma das feridas mais profundas do Brasil, a seca que castigava o Nordeste. Essa música em específico traz para o centro da canção a paisagem árida, a fome, a migração e o sofrimento de quem era obrigado a deixar sua terra natal em busca de sobrevivência. Na voz de Clara Nunes, a canção ganhava força de denúncia, mas também carregava a dignidade e a resistência do povo nordestino. Eu estou falando de Seca do Nordeste. Então, para o nosso primeiro bloco musical, teremos as canções Você Passa, Eu Acho Graça, E Baiana e, por fim, Seca do Nordeste. Eu volto daqui a pouco.

Estamos de volta com o Dicionário da Música pela Rádio Universitária 99.9 FM, contando hoje a história de Clara Nunes. Agora estamos nos anos 70 e é nesse período que a Clara Nunes, que permanece no imaginário brasileiro até hoje, ganha a sua forma definitiva. Temas como samba, ancestralidade, religiosidade, cultura popular, matrizes africanas, além de uma presença de palco absolutamente singular. Em 1973, Clara gravou uma composição de Candeia que se tornaria um de seus grandes sucessos, O Mar Serenou, música que abre esse segundo bloco musical. Mas seria no ano seguinte que chegaria um dos discos decisivos de sua carreira. Alvorecer, lançado em 1974, que incluía uma música composta por Romildo e Toninho Nascimento. Uma história de amor, mar e destino que se tornaria inseparável da voz de Clara. Eu estou falando de Conto de Areia, segunda música do nosso bloco, e que se tornou um dos grandes sucessos da sua carreira. E Alvorecer ajudou a consolidá-la definitivamente entre as grandes estrelas da música brasileira. Era também uma demonstração de força comercial que uma cantora identificada com o samba poderia alcançar. No ano seguinte, veio o álbum Claridade, e nele, uma música que sintetiza perfeitamente aquela Clara que havia encontrado sua identidade artística. A cantora que falava de samba e de fé, do Brasil e da África, do sagrado e do popular. Eu estou falando de A Deusa dos Orixás. Então, para o nosso segundo bloco musical, teremos as canções O Mar Serenou, Conto de Areia e A Deusa dos Orixás. Em seguida, nós vamos para o intervalo e eu volto daqui a pouco com mais Dicionário da Música aqui na sua Rádio Universitária FM, trazendo a segunda parte da história dessa guerreira cantando as muitas raízes de um Brasil mestiço.

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1: 3 horas e 25 minutos.
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8: E estamos de volta com o Dicionário da Música. Estamos de volta com o Dicionário da Música pela Rádio Universitária 99.9 FM, trazendo hoje Clara Nunes, ou talvez devêssemos dizer, Nossa Guerreira, porque esse se tornou um dos nomes mais associados à cantora. Afinal, a relação de Clara com a cultura afro-brasileira não era apenas estética. Ela estudava suas tradições, conhecia suas danças, pesquisava suas manifestações religiosas, viajou diversas vezes para a África e também se converteu ao candomblé. Resultado, essa busca aparece profundamente em seu repertório. Uma prova disso ocorreu em 1976, quando Clara Nunes lançou um disco que trazia uma das interpretações mais emblemáticas de sua carreira. Uma música sobre indígenas, negros e trabalhadores, sobre sofrimento, resistência e sobre a formação de um país. Eu sou

falando de Canto das Três Raças, música que abre o nosso terceiro bloco musical. Mas também ela estabeleceu uma ligação profunda com uma das maiores escolas de samba do Rio de Janeiro, a Portela. Ela gravou inúmeros compositores ligados à escola e se tornou uma das portelenses mais célebres de todos os tempos. Mas, antes de chegarmos à Avenida, precisamos passar por outra faceta da sua música. Porque Clara não cantava apenas a dor e a religiosidade. Ela também cantava festa, dança, sensualidade e alegria. E, em 1980, Chico Buarque escreveu especialmente para ela uma música inspirada em uma viagem que ela havia feito à África. Afinal, quem não conhece Morena de Angola, hein? A nossa segunda música desse bloco. E, nesse mesmo período, Clara lançou Brasil Mestiço. O título talvez seja uma das melhores definições de sua proposta artística. Essa música aproximava samba, partido alto, jongo, elementos religiosos, ritmos afro-brasileiros e diferentes manifestações da cultura popular. Era um Brasil contado não apenas pelos livros, mas pelos terreiros, pelas rodas, pelos morros, pelos tambores e pela memória. Eu estou falando de Brasil Mestiço, Santuário da Fé, música que fecha o nosso terceiro bloco musical. Então, vamos repassar. Canto das Três Raças, Morena de Angola e Brasil Mestiço, Santuário da Fé. Eu volto daqui a pouco.

Estamos de volta com o Dicionário da Música, aqui na sua Rádio Universitária FM, trazendo hoje um programa especial dedicado a Clara Nunes. E falta ainda falar de uma paixão fundamental que nós já começamos a abordar no terceiro bloco. Eu estou falando da Portela. A Clara se tornou tão associada à Escola de Madureira que é simplesmente impossível separar as duas histórias. Em 1981, ela gravou Uma Declaração de Amor, uma música de Mauro Duarte e Paulo César Pinheiro, que contou ainda com a participação da velha guarda da escola, eu estou falando de Portela na Avenida. E além do samba, Clara Nunes já era uma artista internacional. Apresentou-se em diferentes países, viajou pela Europa, cantou no Japão, visitou a África diversas vezes e continuou procurando novas maneiras de representar musicalmente as raízes brasileiras. Em 1982, ela lançou Nação e não sabia ainda, mas seria o seu último álbum. E nele estava uma composição de Edil Pacheco, construída sobre o Ijexá, que é a música de mesmo nome, nossa segunda música desse último bloco musical e também um dos últimos grandes sucessos de Clara lançados ainda em vida. Afinal, no início de 1983, ela se internou para realizar uma cirurgia de varizes e uma reação durante o procedimento provocou complicações gravíssimas. Clara permaneceu internada durante 28 dias e, no dia 2 de abril de 1983, aos 40 anos de idade, morreu no Rio de Janeiro. Sua morte provocou uma enorme comoção e mais de 50 mil pessoas passaram pelo velório realizado na quadra da Portela. Era a despedida de uma cantora que havia conseguido algo raro. Ela não interpretava apenas músicas. Parecia carregar consigo um universo cultural inteiro. Samba, Portela, Minas Gerais, África, candomblé, festas populares, o Brasil mestiço que ela pesquisou, viveu e cantou. Depois da sua morte, aquela menina de Caetanópolis continuou presente nas vozes de inúmeras cantoras que vieram depois, na própria Portela, nas rodas de samba, nos terreiros e em suas gravações. Por isso, nossa última música não poderia

simplesmente falar de despedida. Ela precisa falar de continuidade, de algo que desaparece fisicamente, mas permanece iluminando quem ficou. Pouco depois da morte de Clara, Paulo César Pinheiro e João Nogueira compuseram uma homenagem e é com ela que encerramos nosso programa. Dessa vez, não na voz de Clara, mas como uma saudação a ela. Eu estou falando de Um Ser de Luz, na voz de João Nogueira. Eu volto daqui a pouco para a nossa despedida.

0: E nós estamos de volta aqui na sua Rádio Universitária FM com o Dicionário da Música em homenagem à guerreira Clara Nunes, falecida em 1983 aos 40 anos, com essa bela homenagem à sua história e à sua trajetória. Eu sou Rodrigo Mesquita, apresentador desse programa, com trabalhos técnicos de Alexandre Silva. Nós voltamos no próximo domingo, a partir das 3 da tarde, aqui na sua Rádio Universitária FM. Um bom domingo e uma ótima semana a todos. Tchau! Obrigado por acompanhar o Dicionário da Música. Até o próximo verbete.
1: 3:59. 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

Estamos iniciando o programa. O tema é frevo. Esta audição do domingo, também levada ao ar pela Nova FM de Fazenda Nova. Vamos hoje apresentar no programa, durante todo o programa, cantores do Sul que gravaram o frevo aqui de Pernambuco, desde os anos 30 até os anos 60. Vamos começar com a música de Raul Moraes, Aguenta Quem Pode, a gravação original de 1930 com Francisco Alves. Nós fizemos uma gravação desta música num dos nossos discos do tema frevo e Duda fez um arranjo para o frevo de bloco que se conhece hoje. Vocês vão ouvir esta música de Raul Moraes, vão entender que é um frevo de bloco por causa da letra, porque não tem nada a ver com o frevo de bloco dos tempos de hoje. E depois, a gravação de Veneza Americana, música muito conhecida de Nelson Ferreira e Zil Matos. A gravação original foi feita em 1938 pela cantora Aracide Almeida. E depois, a música de Capiba, que obteve o primeiro lugar no concurso de músicas carnavalescas, é de Amargar, a gravação de 1934, que ele obteve o primeiro lugar, gravação com o cantor Mário Reis.

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Ouvimos Aguenta Quem Pode, de Raul Moraes, com Francisco Alves. Veneza Americana, de Nelson Ferreira e Zil Matos, com Aracide Almeida. E de Capiba, com Mário Reis, Ed Amargar.

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Nossa saudação aos compositores do Carnaval do Pernambuco, do presente e do passado. Ao Vacir Raposo, Francisquinho, Severino Araújo, Jane Mairinque, Ulisses Lima, Amauri Moraes, Irmãos Valença, João e Raul, Gustavo Guzmão, Maurício Cavalcante, Eli Madureira, Hinaldo Vilarim, Rosana Simpson, Luiz de França, Severino Martins, Genival Macedo, Fernanda Aguiar, Eduardo Barbosa, Mário Chaves, Conceição Rocha, André Rio, Samuel Valença. Rádio Universitária, emissora FM da Universidade Federal. O tema é Frevo, cantores do Sul que gravaram a música do Carnaval Pernambucano. Vamos agora ouvir duas músicas do Carnaval de 1946. Muitas pessoas vão lembrar. Uma delas é a música, uma música muito interessante, de autoria de Marambá, gravação da cantora Linda Batista, Criado com Vó, 1946. Depois, outra música do mesmo ano. É muito interessante esta música, porque ainda hoje é cantada. É de autoria de Capiba, Não Aguento Mais, a gravação com Nelson Gonçalves.

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Ouvimos de 1946, Criado com Vó, de Marambá, com Linda Batista. E Não Aguento Mais, de Capiba, com Nelson Gonçalves. Prevo Patrimônio Cultural da Humanidade. Nossa saudação aos compositores do Carnaval de Pernambuco do presente e do passado. Alírio Moraes, Louro Castro, Geraldo Costa, Diógenes Souza, José Nascimento de Farias, João Santiago, Humberto Vieira, José Calazans, Guilherme Pagé, Eduardo Gregório, Lula Queiroga, Maximiano Campos, Miguel Lima, Augusto Brandão, Ivanildo Maciel, Gilvan Ramalho, Jeová Barros, Roberto Fantini, Valmir Chagas, Severino Gonçalves. Rádio Universitária continua apresentando o tema é Frevo. Hoje, cantores do Sul que gravaram frevos do Carnaval de Pernambuco. Vamos agora, um dos grandes sucessos dos irmãos Valença. A gravação originalmente foi feita em 1950 com o cantor Carlos Galhardo, Morena da Sapucaia. Depois, Não Chora, Pierrot.

Chora Pierrot é uma composição de Nelson Ferreira. Nelson Ferreira que gravou muitos sucessos. Não Chora Pierrot. Vamos ouvir esta música com Odete Amaral. É a composição de Nelson Ferreira e Fernando Lobo. Gravação original de 1930. Depois, o grande sucesso de Capiba de 1958.

Ouvimos dos irmãos Valença com Carlos Galhardo, Morena da Sapucaia. De Nelson Ferreira e Fernando Lobo, com Odete Amaral, Não Chora Perro. E com Francisco Carlos, de Capiba, Pra Mim Chega.

Rádio Universitária, emissora da Universidade Federal de Pernambuco, apresentando o programa O Tema é Frevo. Esta audição do domingo, também levada ao ar na Nova FM de Fazenda Nova, Pernambuco, com a direção de Valdir Bento. Em todas as épocas do ano, ouve-se música popular brasileira. E frevo é música popular brasileira. Faremos agora um breve intervalo.

0: 4 horas e 33 minutos. 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

Voltamos com o tema é Frevo, levado ao ar todos os sábados e domingos, das 16 às 17 horas. Esta audição do domingo, especialmente também levada ao ar na nova FM de Fazenda Nova. Bom, nesta segunda parte vamos continuar apresentando cantores do Sul que gravaram a música do Carnaval de Pernambuco. Bem, vamos começar a segunda parte com a música Vou Cair no Frevo, composição de Capiba, gravação de Almirante, de 1934. Depois de Nelson Ferreira, Não É Vantagem. Ele fez esta música com a parceria de Oswaldo Santiago. Gravação de 1940, com Diricinha Batista. E também de 1940, um grande sucesso da época de Nelson Ferreira, com o cantor Carlos Gallardo, Peixe Boi.

Ouvimos de Capiba com Almirante, Vou Cair no Frevo, de Nelson Ferreira e Oswaldo Santiago, Não é Vantagem, com Dircinha Batista, e de Nelson Ferreira com Carlos Gallardo, Peixe Boi.

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Nossa saudação aos compositores do Carnaval de Pernambuco do presente e do passado. Ademir Araújo, João Edson de Freitas, Osíris Diniz, Reginaldo Siqueira, Alex Azevedo, Lupércio Bezerra, Nascimento do Passo, Edmundo Paiva, Rosaura Muniz, Antônio Santos, Aldemar Paiva, Juvino Falcão, Estélio Gonçalves, Fátima de Castro, Djalma Silva, Severino Cordeiro, Evandro Rabelo, Duíte Cardoso, Luiz Gonzaga de Castro. E vamos seguir ouvindo os cantores do Sul que gravaram músicas do nosso carnaval desde os anos 30. Vamos agora com a música de 1953, de Sebastião Lopes, Aconteceu no Oriente, com o cantor Gilberto Milfonte.

Ouvimos Aconteceu no Oriente. 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Estamos apresentando o programa O Tema é Frevo, que é levado ao ar sábado e domingo neste horário. E também estamos apresentando aqui, todos os dias às 11 horas da manhã, o programa Frevo, Patrimônio Cultural da Humanidade. Bem, vamos apresentar agora grandes sucessos dos anos 60. De 1963, Saudade, de Aldemar Paiva, com o cantor Alcides Gerardi. E Aquele Pierrot, de Fernando Borges, com os cantores e orquestra de Zacarias.

0: apresentamos hoje em O Tema é Frevo, cantores do Sul que gravaram músicas do Carnaval de Pernambuco desde os anos 30 até os anos 60. Técnica de som e computadores, Francisco Rocha.
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0: 4 horas e 56 minutos.
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5: Passamos a apresentar Memória de Nossa Gente, um programa de Renato Failante para a Rádio Universitária FM. Memória de Nossa Gente se divide em três séries: músicos, poetas e compositores, emboladores, violeiros e repentistas, e a série documental. Na série documental, hoje nós teremos Toninho Vanderlei. Vanderlei, quanta saudade. Quanto tempo, hein, Toninho?
6: Pois é. Olá, minha gente. Olá, ouvintes do programa Memórias de Nossa Gente, com meu amigo, grande amigo aqui, Renato Failante, que faz um tempo eu estive no programa, acho que antes da pandemia, não foi, Renato?
5: Foi antes, foi, muito foi. Antes.
6: A gente está matando a saudade agora, coisas novas aqui, falando um pouco do meu trabalho, né, da minha história, tá
5: isso,
6: certo?
5: Isso, isso. O Toninho tem uma história longa na radiofonia pelo seguinte: ele trabalhava como publicitário.

0: e nas agências de publicidade. E eu o conheci nesses caminhos, não é, Tonho?
1: Isso, exatamente.
0: É uma batalha incrível e nós continuamos nela.
1: Não é?
0: Agora, o Tonho diz que é Antônio Vanderlei Pinto, mas você não tem parentesco com Arnaldo Moreira Pinto, não?
1: Não, não.
0: Rádio Clube de Pernambuco.
1: Engraçado, toda vez que eu conto essa história, a turma tira um sarro e fica rindo até, porque o Pinto vem de meu pai.
0: Sei.
1: Meu pai era José Claudino Pinto, minha mãe, Lindinalva Vanderlei Pinto. Então,
0: eram primos?
1: Não, não era parente, não. Papai conheceu minha mãe em Maceió. Nós somos pernambucanos, certo?
0: Sei.
1: Mas meu pai começou a namorar trabalhando lá em Maceió, que meu pai trabalhava na área de construção.
0: Sei.
1: Aí conheceu minha mãe, pronto, aí ela trouxe ela para cá, para o Recife. Mas o Vanderlei é de minha mãe e o Pinto é de meu pai.
0: Certo. Tinha que ser, né?
1: Isso.
0: Mas, ô, Antônio, eu conheci muitos Pintos aqui, inclusive o ex-dono da rádio... que era sobrinho, diz ele que era parente de Arnaldo Moreira Pinto e de Oscar Moreira Pinto, de conversa. Era aquele menino Pinto, era não sei que Pinto, que era um grandão, que era diretor da Rádio Caetés.
1: Da Caetés, eu me lembro, da Rádio Caetés.
0: Era Ricardo Pinto.
1: Ricardo Pinto.
0: Ricardo Pinto, né? E Ricardo, ele ficava me cutucando porque eu era representante dos radialistas.
1: Ah, certo.
0: E quando tinha reunião com o delegado do trabalho... Aí eu ficava defendendo radialistas, né, que eu era vice-presidente.
1: Sim.
0: Era eu e Fernando Freitas, que era presidente.
1: Sim.
0: E aí, isso foi indicado por Geraldo Freire. E, Renato, entra nessa, rapaz, eu não estou afim desse negócio, não. Eu não gosto de...
1: sindicato, essas coisas.
0: Não gosto, não. Mas aí eu entrei. Entrei na hora de eu lutar
1: pela classe.
0: Pela base do salário do radialista, ele ficava me cutucando por debaixo da mesa. O delegado era Gentil Mendonça Filho. Aí eu disse, Gentilzinho, esse cidadão aqui, diretor da Rádio Caetés, estava me cutucando aqui por baixo para eu diminuir o volume de voz, que eu estava alterando muito, e estava defendendo para valer. Inclusive, nós conseguimos, né?
1: Foi, né?
0: Foi. Uma base salarial para o radialista de R$500 naquele tempo. Aí ele disse, que é isso o senhor está fazendo? Disse, não, que é isso, Renato, que é isso, está me estranhando. Estranho, eu sei que está me estranhando aqui, rapaz. Mas era isso, rapaz. Era um negócio interessante, porque eu brigava mesmo pelo radialista. Né? Já que me botaram nessa vou. Aí depois eu renunciei, porque não tinha quem brigasse com a gente, não.
1: Ô, Renato, nessa época você já trabalhava como... Já era ator, já trabalhava como ator?
0: Trabalhava como ator também.
1: Era, né?
0: Era programador, era produtor, era...
1: Sim.
0: Eu fazia as 10 coisas no rádio, né? Tudo que eu podia fazer. Aliás, o Rádio Clube sempre foi uma escola, né?
1: É, exatamente.
0: Sempre foi uma escola. Por ali passaram grandes locutores, grandes radioatores, né?
1: Isso,
0: que se fazia naquela época.
1: Rádio novelas, né?
0: Rádio novela, Rosa Maria.
1: Zé Mário aos 300,
0: Mercedes, né? Mercedes Del Prado, Zé Mário também foi companheiro nosso.
1: Pois é.
0: É isso. Mas eu continuei produzindo. Zé Mário também produz um programa aqui na rádio, né?
1: É.
0: O espetáculo continua, um programa já de muita história.
1: Me desculpe atrapalhar, mas olha, a gente foi no programa do pai de Zé Mário, que era
0: Jota aos
1: 300. A gente era menininho,
0: era
1: na Rádio Clube ali na Cruz Cabugá.
0: Jotinha, torcedor do América aos 300. Era como
1: muito
0: ele era
1: bom,
0: chamado.
1: Isso que a gente se lembra muito. E a propaganda, né? A propaganda fez a gente se encontrar. Passado, não é isso?
0: Eu ganhei muito dinheiro com propaganda. Jingle, né?
1: Isso, locução você fazia muito, não era?
0: Exato, mesmo. Eu, Fernando Freitas, Adelmo Cunha.
1: Era.
0: Adelmo
1: Tinha
0: Cunha.
1: Rudy, né?
0: Rudy Barbosa.
1: Rudy
0: Barbosa era quase dono da casa, né? Era primo daquele menino. Era o dono
1: da Center. Da Center. Né? Pronto, parece que era a única, né?
0: Era
1: a única empresa de gravação.
0: Naquele tempo era a única. Depois aparecia o Orgacine.
1: Orgacine.
0: Era uma outra também.
1: Nessa época foi da Rosenblit também, não foi quando surgiu?
0: Exatamente.
1: A Rosenblit era antes.
0: Era,
1: né?
0: Antes era.
1: A Rosenblit.
0: Nossa, Rosenblit e aquele menino, Relógio também.
1: Relógio.
0: Ali,
1: a Rádio Relógio.
0: Ali perto do AIP.
1: Não é? Sei, sei, me lembro.
0: Mas, Tonho, como é que você está de música ultimamente?
1: Rapaz, a gente vem criando. Inclusive, eu tive a oportunidade, durante a pandemia, de conhecer trabalho de grandes amigos meus, como Marcel Mello, como Anchieta Dalí, como Israel Filho. A gente se comunicava, porque ninguém podia sair naquela época.
0: Marcel,
1: né?
0: Lancei ele aqui no programa.
1: O menino
0: falou
1: que você semana passada ele estava por aqui, não foi?
0: Semana passada foi.
1: Pronto, eu tenho música com ele, ele está pretendendo gravar. Eu fiz com o Nando Cordel, que a gente vai mostrá-lo aqui. Mas a

0: A produção está muito grande, tem mais de 500 músicas. Inclusive, eu estou pretendendo fazer um trabalho só de músicas instrumentais. Que no passado eu gostava muito de ouvir Burt Bacharach, Chopin, Tchaikovsky. Então eu curtia muito essas músicas instrumentais. Eu tenho mais de 50 músicas e estou fazendo com a ajuda da IA para fazer os arranjos, porque eu tenho elas no meu violão para mostrar, porque o pessoal... Ah, tu manda fazer na... Não, não. Eu faço minha melodia na minha área de criação, né?
1: Perfeito,
0: Então, aí, dali eu mando fazer o arranjo, sabe? Perfeito, pela IA. Tô entendendo? Perfeito. Pronto. Aí tem muitas composições feitas com muita gente, Israel
1: Filho. Eu tô com um bolo delas aqui, que você já deixou ali prontas, né?
0: É.
1: Na plataforma também deve ter, né?
0: É. Agora, essa... eu vou lhe falar um pouquinho sobre essa música aqui, a primeira que você vai pedir para tocar.
1: Cada música que faço...
0: É uma história que canto. Isso é um mote, porque aí eu, para não ficar muito grande para título de música, eu só fiz cada música que faço, mas é um mote que eu era doido, que foi um slogan que eu criei para mim.
1: Sei.
0: Cada música que faço é uma história que canto.
1: Perfeito.
0: Né? Entendeu? Aí, nisso, eu quis desenvolver uma melodia com mais versos. Né? Aí um amigo meu, Paulo de Tasso, que é do Ceará, aí ele disse: Toninho, eu tenho um cabo amigo meu, que é Judivan Macedo, que ele é compositor e ele é repentista também. Quer mandar esse mote para ele tentar desenvolver e vocês trabalharem junto essa parceria?
1: Perfeito.
0: Aí eu mandei, entrei em contato com ele, ele me passou, né? Aí depois a gente foi criando e ficou essa música arretada, que chama-se Cada Música Que Faço É Uma História Que Canto.
1: Tá certo. Vendo? Então vamos ouvir a primeira?
0: Vamos, né? Sim, claro.

0: Toninho Vanderlei no programa Memória de Nossa Gente. Toninho, eu gostei desse shotzinho, muito bom.
1: Muito gostoso, né?
0: É uma rima muito interessante. É, né? Não é aquela coisa da rima perfeita, não, mas é uma rima interessante, porque você jogou com as duas coisas. Né?
1: Exatamente, fechando
0: completou
1: sempre.
0: Completou e fechou.
1: Fechando, né? com
0: cada música que faço é uma história que conto.
1: Exato. Né? Que canto.
0: Que canto.

0: Picante e conto também, né?
1: Exatamente, o trocadilho foi esse. Justamente o pessoal sempre pensar que é conto. É. Tudo que você vai fazer, vai uma historinha, eu tô contando, né? Mas quando a gente quer músico, você está cantando história.
0: Perfeito. Fungado,
1: acoxo
0: e umbigada. É parecido, viu?
1: É, fungado,
0: aliás,
1: acoxo e
0: umbigada. É o mais antigo deles, né?
1: Que
0: vem do coco.
1: Isso.
0: Nos braços da emoção, com você e Nando Cordel.
1: Isso, né? Exatamente.
0: E tem uma aqui também com Petrúcio Amorim.
1: Isso, Te Procurando. Foi uma das primeiras que a gente fez juntos, sabe?
0: Te Procurando. Eu acho que essa eu me lembro. Você tocou aqui no programa.
1: Foi.
0: Túnel do Tempo também.
1: Túnel do Tempo.
0: Aliás, você tem junto aqui com figuras importantíssimas da nossa música. Petrúcio Amorim, Nando Cordel.
1: Acioli
0: Neto, outra grande figura e saudosa figura, né?
1: É, exatamente.
0: Tonho Wanderley, você se juntou com os bons também.
1: Graças a Deus.
0: É bom isso juntar com os bons, isso é que vale, né?
1: É.
0: Mas, Tonho, eu tenho alguma história para contar para a gente?
1: Eu tenho. Olha, essa música que aqui a gente vai tocar, a segunda, tem nos braços da emoção. Não, nos braços da emoção, não.
0: Fungado,
1: a coxa e umbingada. Esse meu amigo João Araújo, que eu não conheço pessoalmente, mora na Alemanha, na Austrália, Alemanha. E ele fez.
0: E fazia muito frevo de bloco.
1: Ele morava por aqui.
0: Toca
1: mas
0: violão.
1: Toca, ele é bom.
0: Meu amigo.
1: É, né?
0: João Araújo.
1: Pronto, eu não conheço pessoalmente.
0: Eu me correspondia muito com ele, ele estava na Alemanha.
1: Estava na Alemanha fazendo banco de feira, não. Tem um programa, Banco de Cultura.
0: Sim.
1: Ele fazia pela internet. Aí eu conheci ele através desse programa. Pronto. Aí, através disso, aí ele disse, Toninho, vamos fazer alguma coisa juntos? Aí eu disse, na hora que você quiser, eu posso mandar melodia para você, que eu gosto mais de fazer melodia do que letra. Aí ele disse, manda uma música que eu vou preparar uma letra para você.
0: Certo.
1: Aí a gente faz. Aí eu mandei a letra, aí ele produziu. Vê só, quando menos esperei, passou um mês, eu acho. Aí ele disse, Toninho, eu tô com um arranjo, inclusive, pronto da música. Eu vou mandar para você o playback, aí você põe sua voz aí no estúdio aí no Recife e manda para mim que eu mando... O pessoal fazia a editoração, né?
0: Sei.
1: Aí eu mandei, fui lá no estúdio com playback, gravei a melodia, a voz, né, evidentemente.
0: Sei.
1: Aí pronto, ele fez isso. A música está muito arretada, ficou uma coisa mais linda do mundo, viu?
0: Ele é muito bom, João Araújo.
1: É, muito bom de letra.
0: Ele tem um livro sobre frevo de bloco.
1: É, né?
0: Que ele fez na universidade um mestrado, e no final do mestrado ele fez um trabalho sobre frevo de bloco. Eu tenho em casa ainda.
1: Renato, e tem um detalhe, ele disse assim para mim, eu disse, rapaz, você tem uma facilidade, né, João? Ele disse, não, Tonho, é que sua música, ela parece que já tem um deixa para a gente fazer um refrão, fica casadinho. Ele disse, a tua música já conta a história.
0: Perfeito.
1: Só a melodia, ele já...
0: Então ficou fungado, acoxo e umbigada. Então vamos ouvir?
1: Vamos embora.

0: Toinho Vanderlei no programa Memória de Nossa Gente, matando saudades, saudades do programa e saudades dele também,
1: pessoais,
0: né? Que fazia algum tempo que ele não vinha por aqui. Mas ele está aqui, a relação de música dele, e você já fez um bocado de música até hoje, fez umas 300 músicas.
1: Tem mais, tem umas 500. Inclusive, eu tenho umas 50 instrumentais, como eu estava te comentando aqui, sabe? Então, eu tenho muitos parceiros, muitas pessoas.
0: Você tem também, eu estava dizendo agora há pouco, o Chico Bezerra,
1: isso,
0: né?
1: Isso, filho, tem parceria, tem três parcerias com o Chico Bezerra.
0: Meu amigo Chico Bezerra, venha pra cá, viu? Eu quero lhe ver, tá
1: um abraço
0: com saudade
1: pra
0: de você.
1: Ele. Ele é muito bom letrista, é muito bom. Aquela Se Tu Quiser, aquilo ali é uma fantástica.
0: Se Tu Quiser, formidável.
1: É formidável, eu gostaria de ter feito essa música com ele.
0: Muito boa. E ele tem parceiros também incríveis, não
1: é? Tem também.
0: Você está cheio de parceiros bons aqui, Carlos Pinto,
1: Acioli Neto,
0: Toninho, Vanderlei, que é você mesmo, Acioli Neto. Acioli Neto, eu até gravei uma música dele no meu CD 35 anos do programa Memória de Nossa Gente.
1: Foi.
0: Quando nós fizemos.
1: Uhum.
0: Apareceu Maciel Mello, Silvério Pessoa.
1: Ah, certo.
0: O Chico Bezerra, né? Cearense.
1: Cearense também, né?
0: Mas ele tornou-se pernambucano aqui, né? Chegou aqui, encostou o material que ele trouxe e botou para valer mesmo.
1: Pronto, veja só, essa música, Nos Braços da Emoção, é muito interessante, porque eu era doido para fazer uma parceria com o Nando Cordel. A gente já se encontrou algumas vezes, inclusive ele ia na casa do meu irmão, que ele é espírita, sabe? Meu irmão mora lá em Cajueiro, Carlinhos, e ele ia na casa dele. Aí quando um certo dia eu estava lá, aí ele chegou, Carlinhos, então eu, olha Nando Cordel. Conheço, rapaz, Nando Cordel. Aí a gente deu um abraço e tal. Aí eu disse, depois eu vou falar com o Nando para a gente fazer uma coisa. Aí eu preparei um forrozinho bem gostoso chamado Nos Braços da Emoção. Mandei essa melodia para ele através do telefone, né?
0: Sim.
1: Aí ele lá escutou. Quando foi de tarde, ele disse... Aí mandou de volta. Disse, Toninho, dá uma escutada, vê se está bom. Eu quero perguntar para ele, vê se está bom. Aí eu escutei o forrozinho.
0: Ele é uma pessoa humilde.
1: Ele é humilde. Aí eu disse, rapaz, que tá arretado. Ficou arretado. Aí eu peguei e gravei. Mandei fazer um arranjozinho e gravei ela para a gente ouvir agora.
0: Nós vamos botar um bocado de música sua, porque fazia tempo que você não via o programa e estava com saudade, viu?
1: Eu também estava muito saudade de você, rapaz.
0: Mas olha, Toninho, você fez essa com Nando Cordel, que é Nos Braços da Emoção.
1: Isso. Isso é.
0: Toca, Chicão.

0: É isso aí, Chicão. Cada música que faço é um recado que eu mando.
1: E essa é tipo... Não, nessa não é te procurando nos braços. Esse já é no braço da emoção.
0: Nos braços da emoção.
1: O título tá tão bonito. Foi Nando Cordel mesmo que criou também a letra.
0: Bom, muito bom.
1: E a letra...
0: Nando Cordel é muito bom.
1: É.
0: Além de ser uma pessoa maravilhosa.
1: Exatamente,
0: né?
1: Humilde, um caba tranquilo. A gente manda mensagem, ele responde. Não é boçal.
0: Não,
1: é
0: não,
1: um caba camarada.
0: É,
1: eu gosto muito dele.
0: Exatamente.
1: Sabe?
0: Aliás, ele tá... precisando vir aqui ao meu programa ainda.
1: É uma boa.
0: Eu nunca veio. Veio essa turma toda que grava com ele, que fecha parceria com ele, mas ele até aqui não teve o prazer de entrevistá-lo, não. Tem uma música aqui que você fez com o outro grande amigo meu, Petrúcio Amorim, né? Em Caruaru.
1: Isso, essa aqui tem uma historiazinha, porque, vê só, na época, em 1995, 96, a gente participava dos festivais da Globo, Canta Nordeste,
0: lembro,
1: lembra?
0: Me lembro.
1: Pronto, eu participei de dois, 95 e 96. Aí ele, Petrúcio Amorim e Marcial Melo, eu tinha um estúdio lá na estrada de Belém.
0: Belém.
1: É, eu trabalhava, eu tinha meu escritório de publicidade lá. Eu estava trabalhando. Aí eles, a gente... Não sei como foi que a gente se contactou. Eu sei que eles foram lá no meu estúdio, porque estava precisando fazer um release deles.
0: Sim.
1: Que eu trabalhava para propaganda, né? Aí Petrúcio Amorim e Marcial Melo foram lá. Aí Petrúcio disse assim: Toinho, olha, eu tenho uma música que eu nunca consigo terminar. Tem essas coisas que a gente vai estar fazendo uma coisa em bronca, deixa lá no canto, né?
0: É.
1: Aí Petrúcio disse: olha... Aí eu disse, eu sempre tinha um violãozinho lá no meu estúdio, e eu tinha um gravadorzinho daquela fitinha mini fita, sabe?
0: Eu sei.
1: Mini fita cassete. Aí eu disse, Toinho, eu vou gravar aqui para tu. Aí quando eu chegar na parte que eu paro, é porque eu não continuei. Falta esse pedaço.
0: Sim.
1: Aí eu disse, tá bom, pode gravar. Aí ele gravou, aí batemos papo para lá, para cá, e ele foram embora. Aí depois eu comecei a escutar a música. Aí terminei essa música, gravei no meu primeiro CD. Eu ia querer a participação dele cantando, mas ele estava ocupado, né?
0: Sim.
1: Aquela coisa, fazendo show para cá, para lá. Aí ele não participou. Mas eu fui lá no apartamento dele, que ele morava lá no Janga, perto do Quatro Rodas. Né? No Janga não, Olinda, perto do Quatro Rodas. Aí
0: Rio
1: eu fui
0: Doce.
1: Na casa. Isso, é. Aí ele escutou todinho. Ficou lá, eu sentadinho, ele escutando, rapaz. Toninho ficou arretada, viu? Eu gostei demais. Fizesse tranquilo, gostei demais. Pronto.
0: Tá bom. Então a gente vai escutar ela aqui, não é? Que é Te Procurando.
1: Isso, Te Procurando,
0: Toninho Vanderlei
1: e Petrúcio
0: Amorim.
1: Isso.

0: Toninho Vanderlei no programa Memória de Nossa Gente. Nós estamos hoje levando a sua música, Toninho Vanderlei. A sua música é a de outros grandes parceiros como Nando Cordel, Petrúcio Amorim, Acioli Neto. A próxima que vem é sua e dele, Túnel do Tempo. Aliás, um dos maiores compositores nordestinos que eu conheci até hoje, Acioli Neto.
1: Exatamente, muita criatividade. Tem uma música dele que não é que seja feia ou
0: perfeitamente, não. Ele tinha uma facilidade de exprimir o que sentia, né? E chegava até o ouvinte, a música dele.
1: E eu não cheguei a conhecê-lo pessoalmente, meu irmão conheceu.
0: Era uma pessoa muito sensível.
1: Era de festivais, inclusive, era, a criatividade que ele tinha.
0: Exatamente. Grande compositor. Tal qual o Petrúcio Amorim, que também foi seu parceiro aqui, né?
1: E essa daí é o que eu estava contando para você, que a gente, eu peguei uns rascunhos de um projeto que a gente estava fazendo, em Fernando Filizola, né? E a gente viu algumas letras dele, aí eu peguei...
0: Fernando faleceu, né?
1: Faleceu ano passado, a esposa dele já.
0: Eu fiz um show para Fernando aqui no... naquela associação que tem ali no Derby, que tinha um auditório ali. Eu fiz o último show dele, fui eu quem fiz ali, eu que dirigi.
1: Ah, sei.
0: Fernando estava...
1: Meio bica.
0: Metendo muito para dentro, viu?
1: Pois é, tava. Toninho também já faleceu, Toninho Alves, foi dos primeiros. Ele, do Quinteto, faleceu, eu conheci todos eles, que eu conheci desde o
0: Toninho, eu me lembrando, quando eu vi falando você, Toninho Vanderlei, me lembrei de Toninho Alves.
1: Pois é, batia papo.
0: Trabalhamos junto aqui na TV Universitária.
1: Era.
0: Ele lançou o trio TVU. Era ele, aquele menino do piano.
1: Dudu é filho do Toninho.
0: Sérgio Quirilos.
1: Sérgio Quirilos.
0: Era. E o baterista era Walter.
1: Walter,
0: né? Baterista, é.
1: Agora eu me lembro de Luciano Pimentel, que era o baterista do Quinteto. Eu tenho uma carta até
0: goleira, Luciano, né? Também viveu aqui a gente no trio TVU.
1: Eu acho que foi um dos primeiros a falecer, sabia?
0: Foi.
1: Depois veio Toninho, depois. Agora Ciano também, flautista, já morreu, que era bem gordão.
0: Sim.
1: Era flautista, morreu também. Aí
0: faleceu
1: Fernando
0: também.
1: Já faleceram quatro do Quinteto. Foi. Só tem Marcelo Mello.
0: Da origem, né? Exatamente. Foi quando veio da França. Aí baixou aqui na TVU e ficou por ali e tal, terminou levando o trio TVU.
1: Foi mesmo?
0: E aí fez os violados.
1: Os violados, né?
0: Que deu origem ao Quinteto Violado.
1: Mas essa música, essa agora, como é? Túnel do Tempo, que a gente vai ouvir.
0: E a Acioli fazia, dava uns títulos

0: Não sei se foi dele ou se foi seu.
1: Não, não foi
0: mas
1: dele mesmo.
0: ele dava
1: Túnel
0: uns
1: do Tempo.
0: títulos sugestivos,
1: Era.
0: muito interessante.
1: É. Túnel do Tempo.
0: É um título que evoca, né?
1: É.
0: Evoca muita coisa, o tempo, né? No todo.
1: Sempre tem umas paixões, né? As
0: É,
1: paixões dele bem,
0: no
1: bem
0: seu
1: trabalhadas.
0: sentido. Muito, é perfeito.
1: É.
0: Então, vamos dar uma escutada nesse Túnel do Tempo de
1: Bora.
0: Tonho Vanderlei e do grande Assioli Neto.

0: isso aí, minha gente. Nós estamos fazendo uma reviravolta na obra do companheiro Toninho Vanderlei. Aliás, Toninho, tem aqui um CD seu que você estava preparando, queria me mostrar. Eu estou vendo Eu e o Meu Violão.
1: Isso.
0: Não é? É um desenho de capa do seu irmão, não é?
1: Toninho José Vanderlei Pinto, é.
0: E Toninho Vanderlei está aqui com esse CD para lançar proximamente, né?
1: Isso, proximamente. Inclusive, você viu essa música que a gente cantou aqui do... como é, meu Deus?
0: Do Nando Cordel?
1: Do Nando Cordel. Já faz parte dele. Então, eu tô selecionando algumas para fazer, que vai ter uma média de 16 músicas. E já tem algumas gravadas.
0: Sei.
1: Depois que eu preparar ele todinho, por isso que eu estou te mostrando o protótipo da capa,
0: perfeito,
1: que é a criação minha.
0: Perfeito.
1: A capa que meu irmão ia me fazer um quadro a óleo, tinta a óleo, que ele, sei, me prometeu. Aí fez o Rafizinho. Aí,
0: que ficou... um bico de pena, né?
1: É um Rafizinho, é, um bico de pena, né? Aí eu com o violão, que foi sugestão dele fazer. Aí eu disse assim, meu violão, ela já está gravada essa música, Eu e Meu Violão. Também já está, já é uma das primeiras aberturas. E que eu pretendo fazê-la como uma abertura, fazer esse show num teatro, sabe? Sim. Aquele teatro da Rua da Aurora, aqui, ali no Suassuna, né?
0: Ah, sei, sei.
1: Aquele teatrozinho é pequenininho, Arraial, pronto. É. Eu sou doido para fazer um lançamento dele lá.
0: É muito interessante aquele teatro. Tá? É.
1: Só para pessoas convidadas, jornalistas e tudo mais, sabe?
0: É.
1: Aí fazer um trabalho bonito, bem elaborado, com a banda.

0: anda bem caprichado. Eu tô trabalhando para isso, viu?
1: Certo. Eu quero que você tenha boa sorte. E você quiser. Também está para lançar o seu livro, Poemas em Canto, né?
0: Isso, é um livro que eu já venho fazendo há um bom tempo. Eu selecionei 100 letras. Dentre elas, tem várias mais inéditas do que também já foram gravadas nos 5 CDs que eu já gravei, sabe? Eu tirei os poemas e coloquei nesse livro, que eu acho que é interessante você gravar uma obra, deixar para o pessoal avaliar, ler. Acho tão bonito,
1: muito
0: sabe?
1: Muito interessante, livro. É uma outra forma de divulgação.
0: Expressão,
1: né?
0: Exatamente.
1: De expressão, é isso aí, Tonho Wanderley. Eu gostei muito de saber dessas coisas que você está me revelando agora. Uhum. Eu estou aqui com uma série de músicas suas que eu quero manter hoje no programa, né? Para boa divulgação. Túnel do Tempo foi a que nós ouvimos de Alcione Neto.
0: Isso, exatamente.
1: Tem uma aqui que é só sua agora, ao Mestre Dominguinhos.
0: Isso.
1: Uma homenagem que você fez a Dominguinhos, não é isso?
0: Isso, eu fiz quando ele faleceu. Aí eu preparei essa letra e música com um clima sentimental. Ela é meio lenta, ela é naquela linha de bem de aconchego, sabe?
1: Perfeito.
0: Aí a gente chamou a Lívia Moraes para participar da gravação na parte final, cantando comigo, sabe? Aí a gente gravou no estúdio a sanfona de Beto Ortiz.
1: Beto Ortiz, muito bom.
0: Rapaz, é lindo o trabalho que ele fez, parecido. Ele lembra muito o toque de Dominguinhos,
1: muito,
0: sabe?
1: Ele
0: ficou fantástico.
1: É afinado.
0: É muito afinado.
1: É muito bom.
0: Eu
1: tive muito contato com ele quando eu fiz parte da comissão de frevo. Ele tem frevos bonitos.
0: Tem, é muito bom.
1: No acordeon, formidável. E fizemos boa amizade. É gente muito boa, muito talentoso.
0: Isso,
1: não é?
0: É talentoso.
1: E continua
0: demais.
1: Sendo um dos grandes instrumentistas dessa região.
0: Eu quero mandar um abraço aqui para ele, viu? Beto Ortiz, um grande abraço para você e continue assim, que você é um cabra muito bom. É um dos melhores daqui.
1: Um dos,
0: né?
1: Melhores, sem dúvida nenhuma. Beto Ortiz.
0: Na sanfona.
1: Na sanfona, não é? É o forró do Arlindo?
0: Não.
1: Ao
0: Mestre Dominguinhos.
1: Ao Mestre Dominguinhos. Aliás, e um CD de Dominguinhos e o Chico
0: Bezerra.
1: Chico Bezerra, que eu apresentei aqui no programa, muito bom. Música, letras de Chico Bezerra e a música do Dominguinhos.
0: Dominguinhos,
1: excelente,
0: né?
1: CD.
0: É.
1: Isso já faz uns 3 anos, mais ou menos, que foi lançado.
0: É, Chico Bezerra também, eu quero deixar um abraço. Ele facilita, as letras dele são bem feitas.
1: Bem
0: facilita
1: feitas,
0: o trabalho
1: sem
0: da
1: dúvida,
0: gente, sabe?
1: Sem
0: a gente
1: dúvida,
0: que cria
1: sem
0: música,
1: dúvida.
0: Né?
1: E muito você bom. Sabe que eu procuro dar a mão a quem tem realmente, né?
0: Isso, exatamente.
1: Não é que eu tenho tanta importância, não, mas acho que essas pessoas me dão mais importância.
0: Exatamente.
1: As pessoas que realmente fazem coisas boas.
0: Renato, tá certo.
1: Esses são os meus companheiros.
0: E a gente agradece.
1: Então, ao Mestre Dominguinhos de Toinho Wanderley.
0: Com participação de Lívia Moraes.
1: Lívia Moraes. Ok, né?

0: Memória de nossa gente, trazendo também como intérprete na música do querido Toninho Wanderley, a filha de Dominguinhos.
1: Livy Moraes.
0: Livy Moraes, exatamente. Mas olha, foi uma satisfação muito grande tê-lo aqui no meu programa de hoje, viu? Espero que você venha outras vezes, viu, Toninho?
1: Com toda certeza, rapaz. É um prazer muito grande sempre estar com você, Renato. É, a amizade da gente, a amizade... Fui porque a gente se conhece há tanto tempo, claro, eu já estava com saudade de você, é verdade.
0: Mais de 20 anos que a gente se conhece, mais de 40 que a gente se conhece.
1: Mais, mais. É porque da época da Baeté, das agências de propaganda, a tua voz era inconfundível nos comerciais, Mesbla, Pitu, uma variedade de clientes.
0: Fiz muito. Né? Eu teve um tempo que eu estava gravando muito. Foi um tempo que foi todo de Rude Barbosa, Adelmo Cunha e Fernando Freitas. Depois eu entrei no meio deles, né?
1: Porque, eu vou lhe dizer uma coisa.
0: Saí bem.
1: E você tem o timbre, porque era a época do timbre bonito, da voz masculina. Hoje qualquer cabra aí faz comercial. Vocês tinham a voz bonita, é você, Rude, esses outros aí que você falou, comentou.
0: Eu me lembro que aquele menino César Brasil... Chegou para eu gravar um comercial. E naquele tempo era um comercial meio gritado, né? Aí eu modifiquei o ritmo, né? Assim. Ele disse, não, pai, eu quero que você solte mesmo a voz. Eu soltar a voz, eu vou acabar com a minha voz, rapaz.
1: Exato.
0: Minha voz é uma voz que não pode soltar assim, gritar, não.
1: É assim,
0: então
1: não.
0: Vai embora, boy. Aí esse tá certo.
1: Pois é.
0: César Brasil era uma grande figura, tinha uma voz bonita também.
1: Era.
0: Como era na Rádio Teatro, na Rádio Clube, era ele, era Luiz Queiroga, né? Era aquela turma toda.
1: Eu tenho a impressão que o pessoal hoje está nascendo sem... Não é que queira se esforçar para fazer. Eu tenho um neto que tem um potencial, uma voz grossa. Meu filho, trabalho de sua voz, você pode ser um grande locutor, um jornalista.
0: Exatamente.
1: Mas hoje você... Procura. Tem uma cara que fazia Marcelo, não sei de quem aqui, que ele fazia o programa Forró Bodó, Marcelo.
0: Marcelo, ele
1: tem um timbre bem grosso, né?
0: Fui eu que indiquei aquele menino para o sindicato.
1: Foi. Ele tem uma voz muito bonita.
0: Porque nós fizemos, na época que eu aqui, que Geraldo me incentivou para participar do sindicato, a gente dava aulas, às vezes, lá na Federal.
1: De postura, de postação.
0: Radialismo, né?
1: De
0: radialismo.
1: Certo.
0: E esse rapaz tirou um terceiro ou quarto lugar.
1: Foi mesmo?
0: E foi. Marcelo. Era Marcelo, deixa eu ver.
1: Marcelo Araújo? Não, Marcelo. Ele trabalhou aqui na rádio fazendo Forró Bodó o programa.
0: Ele era daquela família da

0: Casa Amarela, que tem um menino que tinha um problema, que não tinha um pedaço do braço.
1: Ah, sim.
0: Era primo dele, era aquela família dali, Casa Amarela. Era deputado, o outro foi candidato a governador, o outro era vereador.
1: Deputado para política.
0: E esse menino foi vereador e depois foi deputado vários anos, esse do braço.
1: Ah, sim, o primo.
0: Primo, era médico ele, era médico.
1: Certo.
0: Muito conhecido lá em Casa Amarela. Mas esse menino que você está falando, eu me lembro muito dele, Marcelo. Ele ainda está por aqui, não sei aonde, mas andou trabalhando na Folha.
1: Foi, não foi?
0: Foi.
1: É porque não estou mais gostando desse timbre, não, sabe?
0: Não,
1: não sei por quê.
0: É
1: gritante, feito Beto Café. Beto Café é que faz mais comércio agitado,
0: exatamente,
1: né?
0: Exatamente.
1: Então, essa característica está nos personagens de hoje, nessa propaganda geral. O cara apresenta a televisão, é tudo gritando.
0: É,
1: né?
0: Tudo gritando.
1: Louco, né? Faustão mesmo.
0: Mas é o que o pessoal está curtindo atualmente.
1: Isso, exatamente.
0: Né? Eu sou de uma época em que você tinha locutores como Zil Matos, né? Gil Matos, Fernando Freitas. Né?
1: Até as novelas.
0: Alberes Pimentel, vozeirão bonito. Né?
1: Novela.
0: Fernando. Reginaldo Santana.
1: Reginaldo Santana era.
0: Grande locutor também. É.
1: A rádio novela era feita por vocês. Vocês faziam rádio novelas, eram os locutores que tinham postura para fazer Jerônimo, não sei por que.
0: Jerônimo era Geraldo Liberal.
1: Né? Uma
0: Liberal,
1: voz bonita.
0: Voz bonita.
1: Fazia gosto que a pessoa estar escutando a novela.
0: Perfeitamente.
1: E a voz feminina era tão bonitinha, a voz das mulheres quando
0: Danta de Mesquita.
1: Danta, ponto,
0: Rosa
1: me
0: Maria.
1: Meu Deus do céu. É, rapaz, coisa linda.
0: Só tinha gente boa nesse tempo. Não é que os outros fossem ruins, não,
1: não,
0: mas esses eram melhores, né?
1: É.
0: Mas é isso aí, rapaz. Eu toquei aqui cada música que faço, fungado a concha e umbigada, nos braços da emoção, te procurando, Túnel do Tempo, ao Mestre Dominguinhos, gostei muito também.
1: Foi.
0: O Forró do Arlindo é que vem agora, né?
1: É, o Forró do Arlindo, é. Essa Forró do Arlindo, posso contar uma breve historiazinha?
0: Pode, sim.
1: Veja só, o Forró
0: conheci
1: do Arlindo.
0: Conheci muito o Arlindo.
1: Pronto, a gente conheceu ele vivo.
0: Muito baixo.
1: Eu conheci ele, ainda estava, rapaz, ele não tinha perdido as pernas e ainda estava enxergando muito mal que ele
0: tinha... eu me lembro dele enxergando, hein? Diabetes.
1: Diabetes, aí perdeu a visão. Eu sou muito amigo de Aécio, que é irmão dele, Aécio dos Oito Baixos. A gente ia para lá, que ele tinha o Forró do Arlindo.
0: Sim.
1: Aí Aécio um dia me convidou: Toninho, olha, domingo a gente vai, vou passar na tua casa para a gente ir pro Forró do meu irmão, Forró do Arlindo, lá em Dois Unidos. Eu disse: tá bom, bora. Aí ele no dia seguinte passou, realmente. Mas eu quando fui dormir, me deu aquela inspiração, bicho. Ó, 3 horas da madrugada, eu levantei, juro por Deus. Aí eu fiz uma música, essa música aqui, do Forró do Arlindo, foi uma música que eu compus de madrugada, 3 horas. Eu compus ela, peguei meu violão, fiz um monstrinho. Aí fui lá e fui dormir, gravei no gravadorzinho e fui dormir. Minha mulher nem notou que eu tinha saído da cama para fazer isso. Voltei para a cama dormindo. No dia seguinte é que eu peguei ela. Aí, a Aécio passou por lá por casa, a gente foi para lá. Aí eu peguei, aproveitei e mostrei para ele. Disse: rapaz, que música arretadinha, Toninho. Aí eu disse: tá bom, eu gostei muito, mas não cantei lá não, que ainda estava monstro, né? Ainda não tinha decorado. Aí eu peguei, depois futuramente eu gravei para o terceiro CD, está gravado agora.
0: Agora já está nesse que você vai lançar.
1: Não, já está nesse que já foi lançado.
0: Já
1: no terceiro
0: lançado.
1: Foi Forró do Arlindo.
0: Forró do Arlindo, de Toninho Vanderlei.
1: É.
0: Vamos dar uma escutada nela?

0: Estamos chegando ao final do programa Memória de Nossa Gente. O que é bom dura pouco, eu já dizia e continuo dizendo. Mas eu posso encerrar esse programa, o Toninho, se você permite, com mais uma melodia sua. Sua e de Carlos Pinto.
1: Isso, exatamente.
0: Terra Molhada. Esta é a última música do programa de hoje.
1: Tá certo.
0: Mas você virá outras vezes, se Deus assim o permitir.
1: Eu virei e um grande abraço para todo mundo. Se Deus quiser, te agradeço. Deixo aqui meu abraço fraterno a você. E foi uma satisfação enorme esse bate-papo da gente.
0: Ah, para mim também.
1: Tá certo.
0: Matei saudades.

0: 5:59.
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0: Seis horas.
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11: Olá, este é o programa Realidades. Meu nome é Bárbara Bastos, professora de administração da UFPE. E hoje conversaremos com os integrantes da banda Mombojó, Missionário José e Marcelo Machado. Sejam bem-vindos.
12: Opa, muito Bárbara. Grato aí pelo convite, viu, Bárbara?
11: Valeu. Missionário José, vocês já conhecem, que faz parte do nosso programa, da nossa equipe. Normalmente a gente chama de Zé Guilherme,
13: né? Zé Guilherme também, conhecido como Zé Guilherme.
11: Você que está na região metropolitana do Recife pode nos acompanhar pela 99.9 Universitária FM, também disponível para outras cidades, pelo site radio.ntvru.ufpe.br ou ainda nos melhores agregadores de podcast. A banda Mombojó é uma banda pernambucana que vai completar 20 anos do seu primeiro álbum e que está com o último álbum que foi lançado, Carne de Caju, que é a primeira vez que eles fazem um álbum de versões de Alceu Valença, né, e é o show que está rodando pelo Brasil atualmente. Pessoal, eu queria pedir para a gente começar vocês contando para a gente a história do nome da banda. Como é que surgiu o nome Mombojó?
12: Bem, acho que eu posso falar um pouco melhor, né? Já que veio da cabeça do meu irmão. Na época, eu acho que era 2001, por aí. 2001, quando a gente surgiu. A ideia de... Existia essa... A gente fez uma pauta com vários nomes ali, vários nomes bem malucos, assim. Mas existia essa vontade de pôr um nome que não existia, né? Hoje em dia, é o que significasse o algoritmo Mombojó, né? Que as pessoas fossem no Google.

0: Google e botar Simão Bojó, só ia existir coisas relacionadas a nós mesmos, né? E aí, Mon Bojó saiu da cabeça de Vicente, nosso baterista, né? Eu acho que ele tinha uns 14 anos de idade. E na época ainda era Mon Bojó Ragajá, né? Era um nome composto também sem nenhuma, né? Sem nenhum significado na época. E aí, com o tempo, né? Logicamente, a gente, né? Cortou aí, virou só Mon Bojó. E a ideia era essa mesmo, era tipo no, que o significado desse nome fosse sendo ampliado com a nossa estrada, né? É, e é o que aconteceu, né? Estamos aí há 23 anos, então Mon Bojó hoje em dia não significa muita coisa, né? A ideia é essa.
1: E Mombojó, né? Assim, as
0: É.
1: pessoas se perguntam assim, tipo, o que quer dizer Mombojó? Mombojó quer dizer Mombojó, não
0: É,
1: quer dizer outra
0: filho.
1: coisa, não é a águia oculta que sai por trás da montanha na neblina, não, é Mombojó, não tem,
0: Mas pode ser a
1: né?
0: águia oculta,
1: Então, você pode atribuir um
0: né?
1: sentido, né? Você pode criar uma coisa assim, tal, mas não tem uma coisa de, ah, não, foi um mestre indiano que falou essa palavra um dia, não, né? Não,
0: E vai muito na lógica do, por exemplo, do Nada de Novo, né? Nosso primeiro disco, que é também um sarcasmozinho, porque é um disco super diferente, assim, mas que o
1: sim.
0: nome é Nada de Novo, assim, mas o disco é todo meio novo, assim, né? Que vem na lógica do Mangue Beat, de não fazer algo igual ao que já veio, né? Então Mon Bojó veio nessa frente aí, né? Nessa, para não significar nada mesmo, assim.
2: Eu sei que Zé entrou na banda um pouco depois, né? Mas Marcelo tá desde o início,
0: Tô
2: né?
0: desde o
2: Isso.
0: início, sim.
2: Vocês desde o começo pensaram em fazer música autoral ou houve outras ideias no começo? Como foi que surgiu assim? Quando a banda se formou, qual era a ideia de vocês?
0: Sim, sempre fazer música autoral. É, na verdade, a banda já veio, né, de fragmentos da Play Damião, que era uma outra banda que a gente tinha em 98, se eu não me engano, que já fazia músicas autorais, né, bem assim, no que na cartilha Mangue Beat mesmo, né? Tipo, de não, realmente não, de estar propondo algo novo, sendo que no Play Damião a gente, sei lá, era um grupo muito grande e meio, né, não, a gente não conseguiu achar a nossa conexão, as músicas eram muito malucas assim e tal. Então a gente, né, terminou acabando e eu, Chiquinho e Felipe fundamos a Samba Estéreo, que já era o germinado do Mon Bojó, né? Que aí já tinha uma pegada mais. Até algumas músicas, se eu não me engano, umas duas músicas do Mon Bojó já foram, né, já foram evoluções de músicas da Play Damião e da Samba Estéreo. E aí em 2001, a gente junto. Eu, Felipe Chiquinho, convidamos, junto com Marcelo Campelo, o Rafa e Samuel, fundamos a Mon Bojó. Primeiro ensaio foi dia 1º de abril de 2001. Pronto.
2: Uma data
0: E
2: icônica.
0: aí, assim, até. E Lobão, que era nosso baterista. Eu tinha esquecido, que foi assim, ele saiu na sequência e já entrou Vicente. Então, assim, ele tá bem. Porque ele era tão novo, assim, que eu acho que ele nem podia estar tá muito no movimento com a gente, né? No caso do
2: E tinha
0: Vicente, ele
2: quantos anos?
0: tinha. Nossa, ele tinha 13, 12 anos.
1: Em 2001, ele teria 14, fez 15 em 2001, pelas
0: É,
1: contas aqui.
0: 2000, mas isso a gente fala um pouquinho antes,
1: Sim,
0: né? Assim, ainda.
2: sim, sim. Sim.
0: Então ele devia ter os seus 13 ali. Enfim, tem até histórias bem legais, assim, de a gente tocando no Abril pro Rock, minha mãe tendo, né? Somos irmãos, eu e Vicente. E nossa mãe tendo que assinar até lá pro recanto.
2: Autorização.
0: Autorização, ele não vai na aula hoje porque ele tocou no Abril pro Rock ontem. Na
2: Eita, que
0: época o Abril
2: legal.
0: pro Rock era, né?
2: Sim.
0: Aquele festival que parava tudo. Então foi aí, foi sempre autoral, né? Sempre autoral e assim, tentando sempre sugerir algo novo dentro do autoral, né? Quem conhece o Mon Bojó vê que um disco é completamente diferente do outro. O Nada de Novo é muito diferente do Homem Espuma, né? Então essa coisa autoral, sim, desde sempre.
1: Tinha um negócio da Play Damião, eu não cheguei a ver nenhum show da Play Damião, assim. Mas as pessoas contam uma história da Play Damião que eu acho genial, que marca essa coisa do autoral, né? Que era uma banda essa bandeira do autoral era tão forte que vocês tocavam uma cover no show com um radinho, né? Tinha um negócio de tocar, não lembro de quem era a cover, mas agora a gente vai tocar, sei lá, uma música do Raimundos.

0: E aí botava um sonzinho no palco, assim, botava um microfone, botava no CD para tocar, sei lá.
1: É, não, era...
0: Né, era coisa...
2: Play da era se era... recusar mesmo a tocar.
0: Na época, assim, falando aqui do meu posto de ancião, né, da banda, apesar de ser o membro mais novo, né, existia aqui em Recife, culturalmente, existia uma cisão muito grande dessa relação entre bandas que tocavam repertório autoral e bandas que tocavam cover.
2: Sim.
0: Né? É uma coisa que era muito discutida, assim, né? Esse final dos anos 90 e começo dos anos 2000, tinha um circuito de bares, de casas de show, que as bandas que tocavam muito nesses lugares eram bandas que tocavam cover, né? Inclusive de amigos nossos, pessoas que queridas desde a época, que depois também se tornaram grandes amigos e tal. Mas era aquela época que tinha o Pulso 100, a Bagaceira, que eram bandas que dominavam esses espaços tocando cover.
2: Sim.
0: E a gente que tocava, não tocava na Play Damião, mas tocava em outra banda na época, o Supersonics. E a gente tinha um trabalho desgraçado para conseguir tocar nos lugares, assim, porque era tudo muito... Os lugares que já tinham uma estrutura melhor, já estavam mais organizados, eram lugares que priorizavam essas bandas que tocavam cover.
2: Uhum.
0: E as bandas autorais tocavam mais nos festivais, que eram mais fechados para essas bandas que tocavam cover.
1: Ou na soparia, né?
0: Ou na soparia, na guerra total da soparia, que deixou muitas saudades. Mas tinha essa coisa, meio... Os festivais não deixavam tocar a banda que tocava cover. E os bares não deixavam tocar a banda que tocava autoral.
1: É, exatamente.
0: Né? Então, e era uma questão de discussão, assim. Tinha né? Naquela época não tinha rede social, então a rede social era meio jornal, rádio, assim. Mas tinha alguma discussão, assim, era uma questão bem, bem, bem inflamada.
2: E parece que o público também, né, tinha suas preferências. Tinha quem, eu gosto de banda internacional, eu quero ver cover. Ou
0: isso.
2: Gosto de ver novidade e gosta de ir para abrir para o rock. Eu lembro que eram meio que duas tribos, assim. Zé, você estava na produção do primeiro disco, não foi, da Mombojó?
0: Estive lá. A minha história, na verdade, com a Mombojó, né, assim, como desempenhando esse papel de músico, né, começou em 2012, mas também, tecnicamente, ela também começou com o Play Damião. Né? Eu conheci o Marcelo.
1: Nossa.
0: O Luciano Meira, né, que foi o primeiro empresário da Mombojó e tal, ele entrou em contato comigo ainda na época do Play Damião, para fazer uma assessoria para o Marcelo de um pedal que ele tinha comprado, uma pedaleira digital e tal, não sei o quê. E eu era uma pessoa na época já meio associada com essa coisa de tecnologia musical. E aí eu conheci eles assim, caí meio de paraquedas. Fui lá na casa de Cris, eu lembro de Vicente bem molequinho, assim, adolescente e tal, né? Cabelo colorido.
1: Eu acho que eu tinha uns 12 anos, né? Que tu me dava aula de...
0: Aula de pedal. E aí eu tive esse contato. Aí, esse processo de transformação, eu não estava aqui. Foi num período que eu não estava morando em Recife, né? Então, quando eu voltei a morar em Recife, em 2002, já tinha Mombojó. Mombojó era banda nova, era uma banda que tinha... Né? E aí é que eu entendi que o Mombojó era aquela galera do Play Damião, né? Por também coincidência total, eu tinha conhecido o Samuel... numa outra banda que ele teve antes,
1: Noia.
0: Né? O Noia, né? E, enfim, outro caminho totalmente diferente, assim, mas tinha conhecido o Samuel no Noia. E aí falei, pô, juntou, né? Aquela galera lá do Marcelo e tal, né? Com aquele menino do Noia e tal, e aí conheci ali. E aí, na época, eu trabalhava como técnico, eu era técnico, uma espécie de técnico residente do Fábrica, do Fábrica Studios, né? Um estúdio que... estrutura lá que tem até hoje, lá na Vaz e tal. O pessoal produz muita coisa. E eu era uma espécie de técnico residente. E o disco ia ser produzido, foi produzido, né? Uma parte do disco ia ser produzido pelo Léo D e o William, que na época era um duo muito, muito ativo nessa coisa de produção de discos e tal, né? E a outra parte ia ser pelo Igor Medeiros. E aí eu não lembro exatamente o que foi que aconteceu. Teve algumas coisas, né? O Léo e o William passaram um tempo morando fora, também voltaram e tal, não sei o quê. Eu sei que aí eles escolheram no Fábrica gravar todas as bases, né? Aquele

0: momento que a banda está toda junta, tocando junto e tal. E aí depois cada time de produção levar as suas músicas para terminar em outros lugares, né? E aí eu fui o técnico dessas sessões. Foram uns 3 ou 4 dias de muita chuva ali em 2003, né?
1: Não,
0: 2003, talvez
1: 2004,
0: quatro já, não sei. Não, acho que foi.
1: 2004 a gente lançou, né?
0: Lançou no começo, né? Foi 2003, foi 2003.
1: 2003.
0: 2003. E que a gente passou lá no Fábrica gravando isso, né? E tem uma história memorável do primeiro dia que estava caindo uma chuva dessas que caem nessa época do ano, né? Agora. E na época, hoje em dia, se você chegar lá no Fábrica, as pessoas veem que tem um canal que passa na frente do estúdio, assim, né? Um canal de passar água mesmo, né? De chuva, assim. Só que na época não tinha. E quando chovia, virava um rio à frente do estúdio.
2: Nossa.
0: E a gente chegou para gravar, a gente foi junto, acho que eu peguei carona com o pessoal. E tava esse rio, estava, né? E aí o pessoal teve que trazer um trator.
2: Nossa, para
0: A
2: entrar
0: gente
2: com os
0: levou as
2: equipamentos?
0: coisas, foi entrando com os equipamentos em cima do trator e tal. Foi,
2: Nossa.
0: já começou com uma
1: Foi
0: aventura,
1: um. Foi. Sempre foi assim, né?
0: né? O Léo tinha sofrido um acidente há pouco tempo, ele estava de cadeira de rodas, estava se recuperando.
1: Tem uma
0: A
1: coisa
0: gente tinha que
1: assim,
0: levar o Léo para cima e para baixo da escada, né? Acessibilidade no braço, assim.
1: Coletividade
2: Nossa, foi uma grande
1: máxima.
2: operação.
0: Foi uma operação de guerra para gravar.
2: Pessoal, a gente está chegando no fim do primeiro bloco. Eu pensei a gente ouvir uma música desse primeiro disco. Vocês querem escolher uma para tocar?
1: Poxa, deixa eu secretar.
0: Pode ser.
2: Ah, que é um grande
1: Para
2: sucesso até hoje.
1: ser assim, para detonar logo.
2: Então vamos lá. Daqui a pouco a gente está de volta.

0: 6:17.
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13: Estamos de volta com o programa Realidades. Eu sou Bárbara Bastos e estou conversando hoje com os integrantes da banda Mombojó, Missionário José e Marcelo Machado. A gente começou conversando sobre o início da banda, o nome, a proposta inicial. Eu pensei a gente agora conversar um pouco sobre as mudanças que aconteceram ao longo do tempo, né? O que teve de mais marcante. Eu sei que tiveram mudanças nos integrantes. Marcelo, quer começar falando um pouco? Você que estava no começo, né? Então, quais foram as primeiras mudanças que tiveram, assim, tanto de pessoas e como isso mudou também o estilo das Sim. músicas que vocês foram criando?
14: A gente, naquela lógica lá, né, de quando a gente gravou Nada de Novo, né, ganhamos uma projeção absurda, assim, né, e isso rendeu um contrato, né, com a Trama, né, a gravadora bem ativa na época, né, a gente realmente viu ali naquele momento, com o lançamento do Nada de Novo, começamos a tocar em São Paulo, Rio, né, Curitiba, sei lá, ir pro mundo, foi quando de fato, não sei se todos viveram isso, mas eu acho que sim. Foi quando a gente entendeu, poxa, velho, eu acho que dá pra gente ser isso, né? Né, assim, vamos... alguns faziam faculdade, né? Eu fazia engenharia elétrica, por exemplo. Mas, assim, a demanda do Mombojó foi tomando conta e nos levou realmente pra sermos músicos, né? Assim, profissionais, né? Os festivais já chamando e tal. E a gente já... E aí veio a história do o segundo disco, O Homem Espuma. Né, a gente foi contratado pela Trama e tivemos aí, acho que foram 20 dias no estúdio da Trama, não, 20 dias não, desculpa, 2 meses lá no estúdio da Trama para gravar. Foi até meio relâmpago, assim, né, aquela coisa, ó, liberaram 2 meses, então

vamos nessa. Né? E a gente teve a oportunidade de ficar lá em São Paulo gravando, um monte de menino lá hospedado num flat, gravando todo dia. Foi muito legal. E é um disco muito acima de qualquer outra coisa, profissional, assim, aquele estúdio. Quem teve a oportunidade de conhecer o estúdio da Trama, muito grande, né? Muito equipamento. Né? A gente teve Daniel Ganjamin e Lúcio Maia produzindo.

0: né? Isso era 2005, né? 2006 foi lançado o disco. É, isso, assim. Tipo, vamos para São Paulo, né? Tipo, o lugar que rola mesmo. A gente já tava fazendo, né, shows em 2007 com o Los Hermanos, né? Entrando num esquema empresarial muito, muito legal, assim. Fazendo Manaus, Uberlândia, Recife, já aquele... aquela
1: rodando
0: coisa,
1: Brasil.
0: Assim, é, meio... E aí, a primeira grande, né, sei lá, loucura, né, que aconteceu foi a... Aí, nisso, em 2007, o Rafa, nosso flautista, trompetista, multi-instrumentista, faleceu, né? Com 24 anos de idade, se não me engano. E aí foi aquela porrada, assim, né? Acho que a primeira grande mudança significativa, né?
1: Uhum.
0: É, foi essa, assim, tipo, putz, deu, né, bateu forte, morte é fogo, né?
1: Foi depois de gravar e o segundo disco?
0: Foi, já em circulação do Homem Espuma, né?
1: Sim.
0: Que, né, um disco muito, completamente diferente do Nada de Novo, com novos instrumentos, inclusive Rafa e Marcelo Campelo representavam, assim, um núcleo de multi-instrumento, assim, né, pra gente. Né, tinha aí violão, no primeiro disco tinha a escaleta, flauta, violão, cavaquinho. No Homem Espuma já entraram com os metais também, né, trombone, trompete, além desses outros. Né, então a morte do Rafa realmente já deu uma quebra emocional, artística. Né, a gente era muito novo, né, e a gente simplesmente engoliu e seguimos, né, assim como deu. Né, um momento depois, Marcelo Campelo chegou a sair da, né, saiu da banda, porque eles eram muito próximos e, enfim, eles não conseguiram, né, não conseguimos permanecer. E aí se formalizou essa estrutura do Mombojó de cinco pessoas e esses cinco instrumentos, mais ou menos, são duas guitarras, né, baixo, bateria, teclado, samples, se formou aí, né, depois da partida do Rafa. E aí veio o álbum Amigo do Tempo, né, que foi realmente a nossa reestruturação. Eu não sei se Zé, tu tá, não sei se tu chegou a gravar alguma coisa com
2: não,
0: a gente nesse
2: não,
0: disco, Zé,
2: não, né? Eu comecei a gravar, na verdade, o primeiro disco que eu gravei foi já o Alexandre.
0: Já o Alexandre, né?
2: É.
0: Não, mas em estúdio, como técnico, não, né?
2: Não, porque o Amigo do Tempo foi aquele esquema de aldeia, né? Vocês gravaram com o Homero lá em aldeia e tal, não cheguei a... Teve alguma coisa na época que eu fiz de edição, mas eu não sei se foi de disco, se foi de coisa de ao vivo, ou, enfim. Eu lembro desse momento do Amigo do Tempo, dessa gestação, né? Assim, tem coisas, inclusive, entre a União e a Saudade, tem umas gravações do Rafa que sobraram, né?
0: Tem
2: uma flauta, uma coisa, um violão, né?
0: Tem.
2: Que, de coisa do Rafa que estava gravado, que foi usado, mas eu não cheguei a gravar. Assim, foi até uma época, justamente, acho que vocês estavam ainda aqui, eu já tinha ido morar em São Paulo, então tinha até uma certa distância, assim, né? Tipo, antes disso, a gente até estava mais próximo, nesse momento estava um pouco mais distante. Mas eu lembro de uma vez que a gente foi na casa de Homero, quando o disco ficou pronto. Ali na Gamenon, ali na casa,
0: sim,
2: de Pancho, né? Que era o pai de Homero.
0: Dos pais dele, né? Da mãe.
2: E a gente teve uma audição, assim, que a gente ficou ouvindo ali na rua, ficou tomando cerveja e ouvindo o disco ali, né?
0: E foi um disco muito bonito, né? Esse Amigo do Tempo foi justamente por isso, assim. Foi o disco de... Acho que a gente já estava em São Paulo.
2: É, acho que foi nesse processo.
0: 2008, a gente terminou indo para São Paulo, a banda toda, né? E em 2010 a gente lançou o Amigo do Tempo. Então foi esse processo. A gente gravou em vários estúdios. A gente teve muitos amigos, né? Inclusive o próprio Tempo, né? Que foi um hiato bem grande, 2006 até 2010.
1: Uhum.
0: Né? Que foi realmente o Tempo sendo amigo para a gente se reorganizar, né? Então a gente gravou em muitos estúdios diferentes. Acho que foram uns 10 estúdios diferentes, assim. Grande parte em aldeia e teve muita coisa no estúdio da Trama.
2: Sim.
0: Em São Paulo.
2: Sim.
0: E vários outros que eu não vou nem saber, tá tudo na ficha técnica. E muitas pessoas, né, muitos amigos mesmo, o Junior Black, né, um grande parceiro nesse disco, o próprio Homero Basílio, que é grande parceiro também, China, muita gente, não vou... E aí foi um disco bem legal, nos recolocou.

0: Tocou aí, né, com parcerias também visuais dos clipes mais legais que a gente tem, né, o Papapá e Antimonotonia, que são aqueles clipes que furaram a bolha, foram parar lá no VMB, né, da MTV e tal. E nos reposicionaram, né, aí no cenário. E aí depois veio, que foi mais ou menos quando o Zé chegou, veio o 11º aniversário. Que aí já foi a gente estando um tempo em São Paulo, né? E também não é tão fácil assim, né? Os tempos mudando ali, 2010, então fazendo bastante show, mas tendo que permanecer visível, né? Essa coisa das redes foi começando bastante assim, né? E acho que 2013 a gente começou a gravar um disco que era de 10 anos da banda, que era para ser lançado em 2020 e 2000 e 11.
1: 11, é.
0: Mas aí o processo demorou tanto que virou 11º aniversário.
1: É, foi 2012, foi
0: Aí a gente lançou em
1: justamente, é.
0: 2012, circulou em 2013, mas é um disco de regravações das nossas próprias músicas, né? Já foi na urgência de ter algo novo, assim, né? Foi um disco gravado todo no estúdio da Trama, meio pauleira ali, rápido. Foi o momento em que Samuel, nosso baixista, saiu. Ele é ator, e na época, é uma história até legal, desde o nada de novo, assim, que ele estava se dividindo entre atuar nas novelas da Globo, ele atuou em umas duas, três novelas da Globo, e cumprir a agenda de shows no Mombojó, né? Era uma coisa bem específica na época, então ele também, confuso, é muito novo, né? E aí nesse 2012, 2013, realmente ele seguiu, né, a jornada de ator. E foi quando a gente teve um período entre safra. Acho que eu cheguei a gravar baixo, eu, Felipe. Dengue, da Nação Zumbi, fez vários shows com a gente,
1: Sim.
0: né, enquanto a gente tava sem baixista. E aí em 2012,
1: 12.
0: tu chegou e ficou.
1: Teve a fase de São André também.
0: André Edipo também, grande músico, amigo, segurou aí. Pronto, aí Zé chegou e aí começou uma nova. Mais uma fase que a gente realmente voltou pro autoral de novo, né? Vamos fazer na... Pronto. Fechamos de novo aqui né? Uma estrutura e seguimos para fazer o Alexandre,
1: Sim.
0: né? Que foi o disco que a gente lançou em 2014. 2014?
1: 2014, já tá fazendo 10
0: 2014.
1: anos.
0: Tu chegou a gravar tudo já
1: Tudo
0: ali.
1: não, tem coisa no Alexandre. Tem uma música que Dengue gravou,
0: Den
1: que é
0: gravou
1: Cuidado do
0: uma.
1: Perigo. Tem música que acho que você e o Felipe gravaram, acho que Rebuliço, acho que é Felipe que gravou o baixo e tal,
0: Um
1: mas
0: disco
1: várias
0: bem
1: outras músicas,
0: experimental, né? Na verdade.
1: mas já gravei muita coisa, assim.
0: E foi um disco que aí veio a coisa mais maluca de todas. Que nisso tudo, a grande referência do Mombojó, desde quando começou a tomar a cara do Mombojó, o Samba Estéreo lá, aquela coisa 2000, foi a banda Stereolab, né? Que chegou até através de Cecília, a irmã de Rafa, um disco, sei lá, um MP3, aquelas coisas dessa época. E quando tocou, a gente, nossa, velho, essa galera, pronto, são deuses, né, intocáveis. E são aí, vivem no Olimpo, e referência total. No Alexandre, a gente teve a honra, né, de ter a participação de Letícia Sadier, a cantora do Stereolab, que a gente tinha conseguido deixar um Homem Espuma com ela numa ocasião. Em São Paulo ali, meio, né, rolou um show de Letícia em São Paulo. Ana Garcia estava produzindo e acessibilizou a gente a conhecer a nossa, né, super
2: A
0: ídola.
2: ídola.
0: E aí não sei como o Felipe conseguiu deixar um Homem Espuma com ela, embriagado lá, doido, porque ninguém conseguia chegar até ela, né? E ó, o disco da minha banda, né? Essa coisa. A gente é aqui de Recife, né, meio envergonhado assim. E sem falar inglês direito, tal, pronto, deixamos lá em 2006, sei lá, 2008. E aí ela, nas gravações do Alexandre, 2013 ali, sei lá, ela entrou em contato dizendo que tinha escutado o disco, né, mandou um e-mail,
2: Aí vocês
0: né,
2: enlouqueceram, né?
0: e a gente, e disse assim, olha, adorei, tal, né, conectei, né? E a gente já ficou louco e disse: Ó, meu microfone está aberto porque vocês precisarem. Né? E a gente ficou, ah, não, não é possível. Esse é alguém greando lá em Recife, mandou

0: tava brincando com a gente, né? E era bem quando a gente tava gravando o amigo do Alexandre. E aí, pronto. A gente mandou uma música, né? Uma base lá, que se tornou a música Summer Long. E aí surgiu a nossa primeira parceria, inusitada, assim, né? Quem mexeu esses pauzinhos aí foi o Divino mesmo, né? Não foi nada... E aí disso surgiu essa primeira música, né? O disco, o Alexandre, ele é bem experimental, né? Bem... Realmente uma retomada do Mumbojó ao experimental, né? Umas músicas bem... É um disco trilha, eu costumo dizer. Não tem tantas canções quanto um Nada de Novo, por exemplo. E mais uma reinvenção do Mumbojó, né? E dessa vez com Letícia, né? E aí
1: a influência
0: veio...
1: foi direta, né?
0: É, ela foi... Pá,
1: presente.
0: Foi, nossa! E a gente tava em São Paulo, né? Então, na verdade, no Alexandre, a gente já tava retornando a Recife.
2: Sim.
0: Tinham começado a chegar os filhos, né? Filhos e filhas. Então, todo mundo meio que voltando a uma segurança, assim. Foi um disco bem, bem legal. E aí, dessa parceria, nesse disco, surgiu... A gente conseguiu aprovar um projeto aqui pela Lei de Incentivo, né, do governo, se não me engano.
2: Foi do governo.
0: Do governo. E a gente, nessa época, eu morava em Aldeia. Eu acho, estava morando por lá. E a gente conseguiu fazer uma residência com ela em Aldeia. E gravamos um EP, Mumbojó e Letícia, chamado Summer Long, mas com 4 músicas nossas, né? Do nosso projeto. E foi maravilhoso. Foi, assim, a materialização daquela, né, inusitismo maluco, né? De estar tocando com Letícia Sadier, né? Tal. E aí disso a gente veio e ela foi tão forte, né, a conexão, que a gente chegou a fazer uma banda. Ela mesma disse, pô, a gente tem uma banda aqui, a gente tem uma banda. Né?
1: Nisso foi... o Stereolab já tinha acabado, né?
0: Tinha. Tava pausado, né?
1: É que eles dizem até hoje que tá em hiato, né? Pelo menos na mídia.
0: Não, não, aí
1: assim,
0: voltaram agora.
2: Eles estão tocando, né?
1: Ah, tá.
2: Não lançaram mais nada novo, assim, mas já faz alguns anos que eles
0: voltaram.
2: Eu lembro de uma videochamada, uma vez a gente estava falando alguma coisa dessa banda nossa, né, que é o Modern Cosmology. E aí eu lembro de Letícia falar, ó, tal período não dá para fazer muita coisa, porque...
0: Vamos estar com leve.
2: É, a gente não pode falar, assim, vocês podem saber, mas não fala para ninguém ainda, não, mas...
1: Eita, a pessoa doida para falar.
2: Uma,
1: aí
2: vai ter uma turnê do Stereolab, tá? Aí a gente, pô...
0: Tá bom, beleza, pode fazer o Stereolab, né?
2: Claro, né? E aí tem acontecido, tem rolado isso, né?
1: Entendi.
0: Inclusive, esse encontro com Letícia gerou muitas coisas para um fã. Eu me lembro, eu fui eu e ela e minha filha para Maracaípe.
2: Sim.
0: Lembra quem foi fazer uma sessão de fotos lá? Saiu da residência e foi para Maracaípe. Eu fui eu e ela conversando. E ela falando coisas muito profundas e íntimas do Stereolab, né?
1: Uhum.
0: Sim, eu, nossa, velho.
1: Imagina.
0: Pô, velho.
1: E aí, vamos ouvir alguma música desse projeto
0: pronto,
1: com ela?
0: Pronto, isso, do Modern Cosmology. A gente vai ouvir, então, What Will You Grow Now? Que é a faixa título do nosso disco, nosso primeiro disco como banda.
2: É.
0: Né?
2: Exatamente.

0: 6 horas e 38 minutos.
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1: Olá, estamos de volta com o programa Realidades. Meu nome é Bárbara Bastos, estou conversando com o missionário José e Marcelo Machado, da banda Mombojó. Gostaria agora, nesse terceiro bloco, da gente falar um pouco dessa última fase, né, da banda. Então, a gente conversou até a produção do disco com Letícia Sadier, da Stereolab. A gente ouviu a música What Will Grow Now. E o que é que veio depois, né? Então, até os dias atuais.
2: Depois disso, a gente começou, em 2018, a gente começou um processo de produzir e lançar um disco em compactos, né, em singles, versões, eram músicas que a gente ia lançando mês a mês. A gente lançou, foi setembro de 2018, a gente lançou uma música chamada Ontem Quis. Foi Ontem Quis, né? A primeira?
3: A primeira,
2: né?
3: Acho que foi.
2: E a ideia era a gente lançar uma música por mês até completar um disco, né? E
1: isso já era em streaming?
2: Já era direto para streaming, é.
1: Que aí teve toda essa mudança, né?
2: Sim.
1: Na forma de produzir para o mercado, já
2: era outro cenário, outra história. E já a gente lidando também com essa realidade pós-rede social, assim, de como se manter presente e, se possível, relevante nesse contexto, né? Uhum. De muita novidade, muita coisa, assim, tal. E aí a gente começou a fazer isso. A gente fez uma pausa em outubro, por causa daquelas nefastas eleições ali que estavam mobilizando muito, né, toda a história, né, enfim. E voltamos em novembro de 2018 e fomos lançando. Né, fomos lançando isso.
3: Singles com clipes, né?
2: Então, a gente tem um parceiro, que é o Luan Cardoso, né, que a gente chama carinhosamente de Casinha, porque ele parece o Casagrande, o jogador, só que pequeno, assim. Parece o Daniel Azulay também, mas hoje em dia poucas pessoas lembram quem é o Daniel Azulay. E aí a gente fez com ele um clipe, da banda mesmo. É um clipe até que toca um pouco nessa coisa da banda morar em lugares diferentes e tal. Mostra a gente ensaiando pela internet o clipe, assim. E o Casinha, que é tão maluco ou mais maluco que a gente, ele resolveu fazer o seguinte: falou, vocês vão lançar uma música por mês, eu vou lançar um clipe. E esse clipe vai virar um filme. E no final a gente vai fazer um disco que é a trilha sonora de um filme. Que era uma brincadeira que a gente tinha também, de querer fazer um disco que fosse trilha sonora original do filme e tal.
1: Uhum.
2: E a gente fez isso. A gente foi lançando, a gente lançou 9 músicas. Então acho que pelas contas aí, acho que a gente chegou em

0: agosto de 2019. E aí, e todo mês a gente lançava uma música nova e um clipe novo.
1: Que iam sendo feitos simultaneamente.
0: Iam sendo feitos na... A gente não fez tudo e foi lançando, não. A gente foi lançando na doideira mesmo.
1: Ele ia fazendo o conceito visual e a gente a música meio se falando minimamente.
2: Se inspirando, né? É. Na produção visual também.
0: É, mas aí ele criou, uma história, um roteiro de um filme. Ah, tá. E aí ele começou a filmar esse filme nos clipes da gente.
2: Certo.
0: Tem inclusive uma música, né? Um fato arcano aí, um conhecimento profundo do Mombojó, que é... Quando a gente lançou, eu não lembro a ordem mais, mas tem uma música desse disco chamada Plano B. O clipe dessa música era para ser o clipe da nossa versão de Cometa Mambembe. Só que a gente não tinha certeza que a gente ia conseguir. A gente não estava com a liberação do Cometa Mambembe em mãos ainda, quando chegou a data de lançar. Então a gente fez uma música em 2 dias, assim, tipo.
1: Plano B.
0: Precisa ser um plano B. Né? E aí, quem inclusive conseguiu, ajudou a gente a viabilizar essa liberação foi uma grande amiga nossa da banda, que é a Rita Vilhena, que é filha do Bernardo Vilhena, né? Compositor de Menina Veneno, de várias músicas e tal. E ele, o Bernardo, que passou o contato da editora. E a gente conseguiu liberar a música final, mas não liberamos a tempo. Então tivemos que fazer um plano B, que foi a música. Né? Então quem quiser em casa depois pode pegar o clipe de plano B e botar Cometa Mambembe, a gente vai funcionar também. E aí, enfim, foi esse nível de doideira que a gente encarou. E aí a gente parou de lançar as músicas, ia fazer mais 3 para fechar 12, fechar o disco. Fizemos as outras 3 músicas, o Luan fechou o filme e a gente programou tudo para lançar filme e disco, trilha sonora e filme, tudo junto com um grande espetáculo ao vivo que ia ter até live action dos atores, tal, não sei o quê, tudo marcado para março de 2020.
2: Nossa!
0: Aí veio a pandemia e os planos todos mudaram. Né?
1: E esse disco virou... póstumo, assim. Nunca tocou num...
0: Disco obscuro. Né?
2: Vocês nunca fizeram show desse disco?
0: Dele, por ele, não. A gente vinha tocando as músicas do disco nos shows, porque era,
2: né?
0: Todo mês a gente lançava uma música, tinha um show, todo mês tinha 3-4 shows e tal, a gente sempre ia acrescentando, mas nunca tocamos ele na íntegra. Tem música no disco que a gente nunca tocou. E é engraçado, porque as músicas que a gente nunca tocou foram músicas, sei lá, tem uma música que o Guilherme Arantes gravou. Tem uma música que o Hervé, do General Electric, gravou. É. E essas músicas a gente nunca tocou ao vivo.
1: E tem a participação de Lenine nesse disco.
0: Tem Lenine, né?
1: É um grande disco, na verdade, que ficou afundado no...
0: A gente gravou uma música em coautoria com o Fernando Haddad, nosso ministro da Fazenda.
1: É verdade.
2: Né? Ele canta?
0: A gente musicou o discurso dele de quando saiu o resultado das eleições de 2018. Né? Então,
2: legal. E aí depois veio o Carne de Caju.
0: Foi, que aí foi isso. Quando a gente viveu esse luto, né, de não lançar um disco e um filme que a gente tinha feito, que a gente lançou, mas ficou meio lançado, né? Tipo, o filme chegou a passar no Music Box, né, o nome do canal.
1: É,
0: né?
1: Acho que é.
0: Mas ele ainda não foi lançado, tipo, não passou num cinema, não passou num, né? Acho que não passou nem num projetor ainda, se brincar.
1: Há quem diga que tem pessoal correndo atrás aí para fazer.
0: Queremos fazer isso ainda, nessa. Né? Então, e aí vivemos esse processo e chegou um momento que a gente falou, bom, agora a gente precisa fazer alguma coisa nova. Né? Vamos fazer um disco autoral? A gente começou a juntar material, né, e tal. Começamos a nos organizar para fazer isso. E aí Felipe veio com a ideia de fazer um disco de regravações.
1: É, muito nessa pegada, inclusive, das novas formas de estar nas redes, né, de estar no mundo como artista. Os algoritmos e tal. E aí a gente chegou primeiro, acho que é uma ideia de fazer um disco de releituras, né? De, pô, vamos lançar um outro disco autoral, depois... Hoje em dia você lança uma coisa, né, ali no Spotify e ela some assim, né? É simplesmente lançar, ah, Mombojó lançar um novo disco. Aí a pessoa, sei lá, chega ali e ouve uma vez, sei lá... Como que a gente pode, né, melhorar isso? Vamos fazer um disco de releitura? Então, pô, né? Tipo, tem um monte de gente fazendo isso e conseguindo manter uma agenda, né, legal. Então, sei lá, vamos lá. Quem, né? Quem é que a gente vai Qual é, né? Que Mombojó aí vieram alguns nomes, nem me lembro exatamente.

0: realmente quem...
1: A gente tava também pensando, né? Tinha um papo que tava rolando na paralela também, de preparar algum show de algum disco, muitos discos marcantes, né, de 1974, assim, algum disco que estivesse fazendo 50 anos e tal, não sei o quê. Mas aí Felipe veio com essa ideia, um belo dia, aquelas coisas, né, que baixou ali, que a ideia do Alceu Valença, né?
0: Foi.
1: E aí a gente começou a produzir, a gente já começou a gravar o nosso próximo disco autoral. A gente chegou a gravar bases das músicas, né, para esse disco, e algumas músicas, e ao mesmo tempo a gente entrou e gravou 8 músicas de Alceu, né?
0: E foi engraçado, assim, mas emocionalmente, profundamente, assim, quando ele falou Alceu Valença, né, aí eu fiz, pô, véio. Minha reação, né? Pô, é muito, sei lá, né? Primeiro meio, momento, assim, eu, pô, será? Mas aí, no outro dia, assim, eu, pô, Alceu Valença, velho. É isso mesmo, velho. Vai dar bom isso aí, porque faz muito sentido, né? Pra nós, assim, realmente, a gente escuta essas músicas de Alceu aí, né? Comecei a escutar, né? Acho que a gente tava falando aqui anteriormente. A gente escuta essas músicas desde o ventre, né? Das nossas mães, assim.
2: Como se fosse trilha sonora de viver em Recife.
0: Trilha sonora de viver em Recife, exatamente. E isso a gente tem propriedade, realmente vai dar. Né? Não é aquela coisa, ah, Mombojó grava. Tinha um dos nomes que a gente estava pensando que não tinha muito a ver, assim. Era. Eu me lembro.
1: Eu lembro que nos discos, na verdade, que isso foi ano passado, né? Então era aquele disco branco do João Gilberto.
0: Era João
1: que a gente
0: Gilberto.
1: Queria fazer um show tocando. Que é um disco muito bom, e é um disco que não está no streaming, né? E também outro fato curioso, esse é o bloco dos fatos curiosos. Quem gravou esse disco do João Gilberto foi a Wendy Carlos, que é muito conhecida porque ela fez a trilha sonora do Laranja Mecânica e fez um disco só de releituras de Bach no sintetizador. E, enfim, esse disco foi gravado num quarto de hotel do João Gilberto em Nova York, ou no estúdio, que era a casa da Wendy Carlos, né, na época. E eu acho que justamente essa associação é uma das coisas que segura dele estar nos streams. É um disco que só tem no YouTube para ouvir, ou se você for comprar uma cópia física, né? Mas tem lá, gravado por W. Carlos e a assistente dela, que eu sempre esqueço o nome, né? E a gente pensou em gravar, mas aí foi aquela coisa meio deslocada, assim.
0: É, né? João Gilberto,
1: talvez forçar,
0: né?
1: Uma barra e tal, não sei.
0: Tinha
1: o quê.
0: Também os Tincoãs.
1: Tincoãs, é.
0: Que, pô, legal, mas sei lá, quando chegou ao seu, parece que preencheu toda aquela.
1: Tincoãs a gente achou que a gente não cantava o suficiente.
0: Foi o conceito todo, e ao seu é isso, né, velho? Ele tá trazendo pra gente uma nova. Uma furada de bolha muito especial, assim, né? A gente teve também a.
2: Tocar no carnaval
0: possível...
2: foi diferente, eu imagino, né?
0: É, sim. Foi. Nossa.
2: Porque abre para tocar em outros palcos e não só o do rock, o alternativo.
0: E é muito bom, né, ser amparado pela alcunha de alguém que já construiu ali. Eu costumo dizer que o Mombojó sempre expôs muito a sua carne de caranguejo, né? Do mangue. A gente sempre ficou ali, sempre fez muitas coisas inclusive com. Né, o pessoal da Nação, né, Lúcio produziu música nossa, Dengue sempre teve pupilo, né, Jorge.
1: A Nação gravou uma música da banda.
0: A Nação, né? Gravou uma música nossa naquele disco lá de regravações. Tem uma música que a Nação toca, uma música nossa, né?
2: Qual é a música?
0: É, Justamente.
1: Justamente.
0: Uhum. Versão bem legal. Mas aí, a nossa carne de caju, né, do Mombojó, como que é a nossa carne de caju, né? Que caju é o seu, né? Aquele negócio meio... Dá uma adstringente, né? Sei lá. Eu me lembro, eu criança, não conseguia escutar muito Alceu, não. Era muito. Aqueles guitarras de Paulo Rafael. Era muito.
1: É, e era trilha sonora da vida, né? Era uma coisa que você ouvia meio passivamente, involuntariamente.
0: É.
2: Sim.
1: E teve esse recorte também de pegar uma fase do Alceu que não é exatamente uma fase de muito revisitada por artistas, digamos assim, da nossa proximidade, né? Assim. De um modo geral, você tem, sei lá, tem artistas quando revisitam a obra do Alceu, acabam, falando assim, né, do nosso, por assim dizer, campo estético, recorte sociocultural, sei lá, do mercado, a galera normalmente vai para a fase mais assim, a psicodelia, os discos dos anos 70, né, o Espelho Cristalino...

0: enfim, o Molhado de Suor, né? A Alessandra Leão, que é uma grande amiga nossa, tem um projeto com, né, o Rafa Barreto, tocando, né, músicas dessa fase e tal, não sei o quê. Mas a gente pegou aquela fase, uma fase que a gente até chama meio de brincadeira, a fase Paulo Rafael e Tovinho, assim, né? A fase de uma outra sonoridade, uma fase bem calcada na sonoridade dos anos 80, né? Mas que é uma fase muito mais presente na vida da gente crescendo, vivendo em Recife, né? Nos anos 80, né? Então, sei lá, eu tenho muito essa imagem indo para a escola no carro da minha mãe ouvindo o Romance da Bela Inês, na época que tocava muito, assim, né? Tipo, tal.
1: Que era música de trabalho na rádio, né?
0: É, exatamente. Né? Lembro de ver o clipe do Estação da Luz, do Fantástico, né? Provavelmente sou o único membro da banda que lembra.
2: A novela
0: disso.
2: Lá da com Tomara, né? Essa eu nem me lembro direito.
1: Pedra sobre Pedra, eu assisti. É. Né?
2: E também a gente não pegou, assim, a Anunciação, né? O La Belle de Ju. A gente também teve esse filtro de não pegar um mainstream mais atual, né?
0: É, também tem isso. Essas assim, músicas. Né? Para Anunciação é uma música muito regravada do Alceu, então não fazia sentido. O que a gente tem a acrescentar com a Anunciação, né? Sei lá, só se fosse gravar em japonês ou cantar com um vocoder, uma coisa muito radicalmente distante, assim, né? Mas. Né?
2: É.
1: Pessoal, a gente está chegando no fim do programa. Queria agradecer vocês terem vindo aqui.
2: Pronto. Primeiramente, agradecer também, viu, Bárbara, aqui o programa
1: Realidades.
2: Realidades. E o convite, né? A gente tá podendo falar da nossa história aqui tão prolongadamente até, né?
1: Legal. Este programa foi apresentado por mim, Bárbara, que também elaborei o roteiro. 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Siga nossa página do Instagram, @realidadesufpe, onde você fica sabendo dos temas dos próximos programas, pode entrar em contato com a gente. E nosso e-mail é realidades99.9@ufpe.br. Para você que nos ouviu até aqui, muito obrigada e até o próximo domingo.
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4: Seis horas e 56 minutos.

0: 7 horas.
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1: Dona Marlene Dietrich, do sertão da Bavária.
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1: Arnaldo Batista.
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0: Quando eu fugi de casa, senti o que costumo chamar de não querer mais voltar. Já havia andado quilômetros suficientes para me perder. Perder a conta dos dias. Perder você. Só para sentir como é. Aquilo que costumo chamar de não querer mais voltar. Andar é bom. Tem a ver com o que costumo chamar de equilíbrio e desequilíbrio. O corpo se projeta à frente e rápido, a perna se adianta, impede a queda. Uma sequência que costumo chamar de passos, que constituem o que costumo chamar de caminho. Andar é bom. Tem a ver com ouvir sua voz às minhas costas, com a sua mão estendida para mim, com a minha tocando a sua, que me conduz para casa. Andar é bom, só para sentir o que costumo chamar de ter vontade de voltar, ardentemente, pois você sempre está em meu caminho, e meus passos sempre acabam me levando até aquilo que costumo chamar de você.
1: Sete horas e 28 minutos.
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5: 99 graus.
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0: 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Para você que é
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1: Porra, Fred!
2: Vamos com a Bujanra e Lao Tse.
3: Aquele que se dirige aos povos amando de Tao não comanda a violência. Toda ação armada gera uma reação até os dentes. Onde as armas são grandiloquentes, o silêncio é de morte. Há uma grande guerra, a natureza responde, negando sustento a quem desceu o braço. O bom guerreiro afia sua defesa, mas não se fia no poder da lâmina. Se for preciso vencer,

0: vence como quem empata. Se for preciso vencer, vence e não espalha. Se for preciso vencer, vence e não postula medalha. Se for preciso vencer, vence, e isso já lhe é uma derrota. Se for preciso vencer, vence por ser incapaz de menos. Ao que atingiu o apogeu da montanha, restou rolar ribanceira abaixo. Aquele que aplaude a violência vai a tal, e sobre quem vai a tal, logo, logo, vai fogo.
1: Monse, Antônio Abujan, aqui no Rádio Caos da Moscou. Lúcifer, Apostólico.

0: Esse é o limerick pro Luiz Antônio Solda. Havia um poeta com cara de otário, porém era esperto e seu verso era vário. Criava sua arte sem deixar descarte, e o vento fez seu inventário.
1: Arnésio Darlene, palitador de dentes, Brasil, 1968. Arnésio é considerado, por unanimidade, o maior palitador de dentes de todos os tempos. Não perdoava fiapos de manga, fibras de costela, pedacinhos de azeitona, barba de camarão abraçadinho, e não permitia que resíduos de espécie alguma fossem hóspedes de sua famosa arcada dentária, que ostentava seis poderosos e reluzentes dentes de ouro, acumulados durante a sua curta e risonha carreira. Recebeu várias honras, diversos títulos mundiais,

músicas mais variadas categorias, que incluíam mordida a curta distância, espirro sem abrir a boca e bochecho com folhas de malva. Suas 18 vitórias em 20 competições, 3 vezes a Maratona de Santa Felicidade, 2 vezes a Palitada da Matheus Leme e ainda 12 títulos na categoria Espeto Corrido, mostraram que Arnésio palitava os dentes sem pôr a mão na frente para disfarçar.

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1: Sete horas e 48 minutos.
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3: Toda a alegria desta canção, aqui no seu, no meu, no nosso Rádio Caos. Vamos com Ricardo Carvalho, América. 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

gente tava discutindo isso, o Marcos Prado é mais clássico do que o Machado de Assis pro pessoal da periferia que tá indo lá na Casa da Leitura, Marcos Prado. Ele é o clássico, o poeta clássico da poesia curitibana. Mais que o Leminski, porque ele é mais curitibano. O Leminski é mais... extra-galáctico, o Leminski. O Marcos é mais... Aqui e falando, pinhão é o teu cu, no fundo. O que o Marcos e o Sérgio Vila-Lobos fizeram sobre a Araucária é o antípoda do que a Helena Collodi fez em termos de Araucária, ó, né? A ufanização de um lado, o bairrismo, ou melhor dizendo, o atavismo, e do outro lado, atitude punk. Será o diabo se houver um inferno para os vegetais. A Araucária é o diabo dos vegetais, não da sombra, né? Pinhão, segundo William Teca, pinhão tem gosto de duas baratas fazendo sexo. Tô citando William Teca, você vê?

0: Revô está se entregando aqui no Rádio Caos de Corpo e Alma.
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2: Grite! Esse aqui chama Aparentemente.

0: A primeira dama caindo no choro, o presidiário aprendendo a fazer tricô, o doutorando indo caçar ruas na madrugada fria, o gótico cheirando rapé no cemitério ao meio-dia, o irmão encontrando alguém para odiar fora da família, o latifundiário chegando no mar com um pranchão debaixo do sovaco, a jornalista ardendo de amor por um mundo que não volta, o matemático tentando atravessar a linha do horizonte que foge, o mau hálito na manhã de uma cidade imutável, uma cidade imutável. O ator pornô fazendo sua festa de aniversário de 77 anos. O religioso fundamentalista prestando vestibular para a história. A costureira costurando um rasgo na própria carne. O ativista ecológico surrando os filhos bagunceiros. O governador tendo a cara pisada, esmagada, mijada por 15 mendigos. 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na praça de alimentação do shopping, o mau hálito da manhã de uma cidade aparentemente imutável, uma cidade imutável.
1: Imutável, seu, meu, nosso Radio Caos. Estamos com Renhari Geraldini, com Colores para Dolores.
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0: 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Voltamos daqui a pouco com mais.
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4: 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Ele, um poeta. Eu, aguardente.
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Não existem rimas pobres. Todo som, sim, é artifício que o tempo atrita e consome. Vento metafísico, isto que nos cobre. Palavra soprando de Provença, ou greta na rocha, resma de avenca que avança. Repetição na diferença. Tudo rima com alguma coisa, contanto não seja rara, naja, desnuda, penumbra, ou pegue de raspão, toante, as palavras que instantes antes eram caligrafia da fala, espécie de fada.

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0: tornou-se uma réplica de si mesmo. Não reconhecia o ser estranho que encarava toda noite no espelho. Os mesmos olhos miravam pela reflexão, mas essas pupilas já eram calejadas e aquela pessoa já tinha outro coração. Então quando você vai voltar?
1: Vai, Dina.

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Citações em grego, russo ou aramaico, um buraco negro cheio de motivos, a vontade imbecil de ser o bom do bairro, a necessidade imensa de ser aplaudido. 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

0: neste bloco um monte de coisa legal. Marinho Danco, Fortin, Irmãos Catita, Flávio Jacobs e Wilco, Adriano Sátiro.
1: Eu espero que o mundo não seja auspicioso, Big Lips.
0: Dorival Caymmi, Stranglers, Julia Reis, Rodrigo Garcia Lopes.
1: Este Future Islands com Aladdin.
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6: 8 horas e 35 minutos.
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9: Garoto tolo, se não fosse para tê-lo, por que eu iria pô-lo em meu colo assim, nozinho e pelo?

Esse poema que chama A Última Viagem, eu imagino Odisseu ou Ulisses, depois de centenas de anos viajando, milhares de anos viajando sem destino pelo mundo, ele volta para uma ilha que ele pensa ser Ítaca e que pensa ser na época dele. A Última Viagem. Pisou na praia pela primeira vez em séculos. Gaivotas o vigiavam. Olor de algas.

Vento salino, ardente e sul. Odisseu desceu da balsa murmurando alguma coisa para si, num dialeto quase extinto. Arrumou os remos, poucos peixes, sob a música de um alto-falante, contra um pôr de sol salmão. Depois, viu as lâmpadas frouxas piscando nas casas do povoado. Maresia de maconha alcançou suas narinas. Funk. Risadas altas. Nenhum pescador o reconheceu. Penélope nunca existira. Aquela não era sua lenda. Ítaca nunca existira. Odisseu virou-se para a praia sem história e nada disse. Acendeu um cigarro e contemplou o azul escuro absurdo do mar noturno contra as linhas brancas incansáveis da arrebentação.

Peguemos como exemplo a artéria aorta. A aorta ascendente é subdividida em raiz aórtica, bulbo aórtico e segmento tubular. A maior parte da aorta ascendente é intrapericárdica. O arco aórtico se estende da origem da artéria inominada até o sítio de inserção do ligamento arterioso. A aorta descendente se estende do ligamento arterioso até o então hiato aórtico. Lembrando que o diâmetro da aorta torácica é maior no arco. E é por essas e por outras que o que eu sinto por você de fato não vem do coração.

Devagar com esse andor, Leonor.

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1: Oito horas e 52 minutos.
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Uma tarde na capital do mundo. Naquele dia não havia gôndolas. Os canais eram estreitos e a rua em que paramos, um beco sem saída. Não lembro do que falamos. Lembro apenas da janela veneziana e da voz que a cada 2 minutos nos interrompia, perguntando: Senhora, que hora? Hoje eu sei. Conheci Veneza naquele dia.